0: Ney Matogrosso há 35 anos e é o fundador da MP,B. Muito prazer, Brasil! Uma produtora dedicada a projetos que promovem a música brasileira. Uma produtora e um selo.
1: Poder seguir espalhando canções pelos quatro cantos.
0: O programa traz também mais do Setembro Amarelo, agenda cultural, notícias. Olha, show do Danny Black dia 2. E vai ser no Teatro Dom Bosco. E vai ter a participação da Tetê Espíndola, a mãe dele. E mais, os artistas do MS indicados ao Grammy Latino. Em destaque, o Guilherme Rondon, com o melhor arranjo para o sonho de um sonho Inca. Ia dizer sonho de Inca, não, o sonho Inca. E a Dora Sanches como revelação.

0: O Nossa Música é Assim, edição número 604, neste 28 de setembro de 2026. Segunda-feira tá começando.
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0: E vamos abrir o programa com a música O Amigo, com o Sérgio Lopes. É o pedido do nosso entrevistado da semana passada, Daniel Duarte, do projeto Som e Vida.
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0: Muito bem, começando mais um Nossa Música é Assim, vamos juntos até às 9 da noite.

0: É assim, um programa que celebra e revisita a música de todos os tempos, a música e as boas histórias. Hoje a gente vai conversar com uma personalidade da nossa música, que se chama João Mário Linhares. Ele é um dos grandes produtores musicais e empresários da música brasileira. Bom, muito prazer, Brasil.
1: Muito prazer, Brasil, que é a sigla é MPB, né? MP,B, que é...
0: Achei muito lindo.
1: Muito prazer, Brasil.
0: João Mário, você está aqui por conta... Nós estamos nos encontrando porque você está aqui acompanhando o Ney nas filmagens aqui do filme Lídia.
1: Isso.
0: Você já conhecia o nosso Mato Grosso do Sul?
1: Muito, já venho muito aqui.
0: Imagino que sim. Aqui no nosso programa a gente gosta das histórias do começo. Então eu queria que você contasse pra gente assim... tudo. Onde é que você nasceu? Como é que você caminhou?
1: Sou carioca e comecei a trabalhar 50 anos atrás. Comecei como assistente de produção no show do Chico Buarque, MPB4, Tempo Contra Tempo, no Teatro Casa Grande.
0: Olha isso.
1: E bem no finalzinho ali, eu comecei fazendo promoção para a faculdade. Eu fazia a faculdade de biologia, promoção. Depois ele me botou fazendo bilheteria. E logo acabou esse show, depois eu comecei...
0: Era uma produtora que produzia.
1: Era o Benil Santos, que era o empresário que produzia a maioria dos artistas na época.
0: Como era o nome dele?
1: Benil Santos.
0: Benil Santos.
1: E aí, depois, o MP4 foi fazer um show no teatro, que inclusive é do lado da minha casa hoje em dia. Foi o primeiro teatro que eu estrei fazendo a produção do MPB4. Antigamente era... O MP4 fazia um show que tinha um teatro também com texto.
0: Sim,
1: e música. Teve a República de Ugunga, Jornal Depois da Manhã. E eu fiz lá no Teatro Fundo da Saudade esse show do MP4, depois o Quarteto em Si Resistindo.
0: Olha que legal. E os dois depois se juntaram mais.
1: Se juntaram, fizemos o Cobra de Vida depois. Eu sou o produtor do Cobra de Vida.
0: Que legal. Do show ou do disco? Ou dos dois?
1: Do show e do disco. Do disco eu fui assistente de produção. Mas eu tenho um selo, né, que é o MPB, que tem mais de 120 produtos, quase todos os últimos do João Bosco, tem um do Ney, tem um do Milton Nascimento, 50 anos, que eu produzi.
0: Tá brincando.
1: Tem o Ouro Negro, do Moacir Santos, que para mim é uma obra-prima, tenho o maior orgulho de ter.
0: Um dos maiores compositores, né, da nossa...
1: Compositores, arranjadores, maestros fantásticos, Santos. Como diz o Vinícius naquela Samba da Benção, mestre Moacir, que é, né, de um é de todos.
0: Demais. Você, nessa vivência com tantos artistas, tal, como é que você... O que você conta dessa vivência?
1: É minha vida, né? Minha vida é andar por aí, por esse mundo com... Eu tive a honra de produzir o show que o Tom diz que é o show mais importante da vida dele, Tom Jobim, no claustro do Mosteiro do Jerônimo, em Portugal, em 92, que foi um dia de setembro, de plena lua. Nunca tinha tido um show no claustro do Mosteiro do Jerônimo. E eu era amigo do Lampré, que era embaixador do Brasil na época. Foi meu sonho era fazer o Tom aqui no claustro do Mosteiro Jerônimo. Eu falei, então você consegue o claustro, que eu consigo o Tom. Aí fizemos o Tom lá, trabalhei com Nara Leão, com Gonzaguinha, Ivan Lynch, lancei o Boca Livre Independente, que foi o disco independente que mais vendeu, aquela toada, Quem Tem a Viola.
0: Coisa mais
1: em 1979 a gente lançou esse disco. Em 80 a toada foi a música mais executada no Brasil. Pela primeira vez é uma música mais executada que o Roberto Carlos.
0: Verdade, João Mário, você vai falando e a gente vai viajando, né? Imaginando.
1: Então vai, vamos.
0: Você teve convivência com o Poetinha, não?
1: O Vinícius? Muito pouco. O Tom eu convivia muito, que além de fazer o show, fiz uns 4 shows com ele, eu almoçava com ele quase todo dia na plataforma, né? Então eu convivia muito, mas o Vinícius tive umas 2 ou 3 vezes só.
0: O Tom era especial, como a gente imagina, né?
1: Muito, é um doce de pessoa generosa, uma pessoa de um carinho e de uma sabedoria de todos os níveis de musical e de palavras também, que era fantástico.
0: Demais, né? A obra dele é irretocável, vamos dizer assim. E o Brasil, com toda essa dimensão... por exemplo, para você, só explica para nós o seguinte, quando vinha um desafio desse... Um artista precisando, você já tinha essa visão de... Como é que você começava? Vou produzir um...
1: Foi tudo acontecendo na minha vida. Cara, graças a Deus, eu só agradeço assim de todos. Eu trabalho há 35 anos com o Ney, que é um orgulho da minha vida, há 35 anos, um artista tão forte, tão generoso, tão maravilhoso. Um dia eu estava na minha casa, aí toco o telefone, era o Milton Nascimento, dizendo, me ligando, perguntando se eu topava ser empresário dele. Falei, claro, Milton. Não, porque eu já tentei de outras vezes e diziam que você era ocupado, não podia, então eu resolvi eu ligar, que eu achei que não estava dando a informação certa. Aí eu fiquei 15 anos com o Milton trabalhando também, produzi um disco 50 anos do Milton, que é do meu selo. Tive a honra de produzir agora o 80 anos do Paulinho da Viola também, um CD e DVD, que foi fantástico,
0: É
1: né?
0: maravilhoso também.
1: E todos do João Bosco, todos os últimos discos do João Bosco são do meu selo. Né? Eu trabalho também com o João Bosco há muito tempo.
0: Tá. E você nunca se atreveu a ir para o palco? Não, nunca teve desejo de.
1: Não. Diante desses gênios todos que eu trabalho, né? Impossível.
0: Eu me lembro de uma coisa assim: eu tinha um parceiro da música, que eu também sou cantor e compositor. Eu tinha um parceiro na música que ele gostava de ouvir Chico Buarque antes da gente sentar para compor. Eu não, eu desisti. Eu falei: não tem nada para falar depois de ouvir o Chico.
1: Principalmente o Chico, né? E aí também tem um outro episódio na minha vida que eu sempre levei, além dos meus artistas, Ney, João Bosco, Milton, os artistas que eu trabalhava Boca Livre, eu levava o Chico Buarque quando eu ia a Portugal, eu levo, Maria Rita quando eu ia a Portugal, eu levo, Zeca Pagodinho, eu levo. Eu vou muito a Portugal 6 ou 8 vezes, levando os artistas brasileiros. E sempre fui cobrado de não trazer nenhum português para cá.
0: E tem um
1: Até que
0: motivo?
1: eu tenho que. É muito prazer,
0: Circunstancial.
1: Brasil. Eu tenho que amar, tenho que gostar para trabalhar, não é financeiramente. Eu trabalho quando eu amo um trabalho, como coisa. E há 18 anos atrás, para fazer 19 agora, eu conheci o Antônio Zambujo, que é um grande cantor português. Segundo o Caetano, é o João Gilberto do Fado, é
0: Sim,
1: maravilhoso.
0: olha.
1: E conheci, ouvi um disco dele na casa dos amigos. Eu falei, pô, repete esse disco. Você quer ver ele agora? Eu falei, quero. Ele estava numa casa de fado, junto com 50 fadistas. Ele não tinha empresário em Portugal, não tinha nada. E eu trouxe, aí peguei aquele disco, era independente dele, botei 3 faixas no Brasil, lancei no Brasil. E a partir daí começamos a fazer show no Brasil, que foi uma loucura. Hoje ele é o número 1 em Portugal.
0: Olha
1: Aí
0: isso.
1: depois eu trabalhei com a Carminho, que é uma outra cantora fantástica portuguesa. 2 anos depois eu estou com a Carminho já há 16 anos. E a Marisa também é outra fadista. E o Salvador Sobral.
0: Pronto, já Portugal
1: Agora eu já
0: vem.
1: tenho vários portugueses na minha vida para trazendo para cá, né?
0: João Mário, vem cá, vamos fazer um pequeno intervalo. Escolhe uma canção para a gente ouvir nesse intervalo.
1: Olha, eu vou escolher uma. Não sei se você tem, é fácil, mas eu produzi o um disco do Zé Nogueira, que é meu parceiro. O Zé Nogueira é um grande saxofonista. Tocou com o Ney, fez comigo Ouro Negro e produziu vários discos do meu selo. E eu produzi um disco dele, que é o Disfarce Chora, que tem de Beatriz do Disfarce Chora.
0: Pronto, vamos atrás,
1: Tá?
0: vamos ouvir. Já voltamos. Nossa música é assim, orgulhosamente conversando aqui com João Mário Linhares. Nossa música é assim, já voltamos.
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0: Vamos ouvir o saxofone do Zé Nogueira interpretando Beatriz, do Edu Lobo e Chico Buarque.

Daqui a pouquinho, depois do no próximo bloco, tem Danny Black e ele vem a Campo Grande. E a segunda parte da nossa entrevista com o João Mário Linhares. Muito prazer, Brasil. Então não sai do carro, não desliga o rádio, não troca de estação. O NMA volta já já.

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3: Fica a dica com o professor Wagner Abdul.
4: Você sabe quando colocar o acento em tem? É simples. Tem sem acento é usado no singular. Exemplo, o aluno tem dúvida. Tem com acento circunflexo é usado no plural. Exemplo, os alunos têm dúvidas. O mesmo acontece com outros verbos derivados, como mantém, contém, intervém e convém. Uma pequena diferença no acento faz toda a diferença na concordância. Até a próxima!
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Pois é, primavera e os sabiás estão a todo vapor. Essa música eu criei numa primavera dessas, com a parceria de um sabiá.

0: Seguimos com nossa música, assim, o programa que passeia pela música de Mato Grosso do Sul, de todos os tempos, a música e as boas histórias. Abraços especiais aqui pro Daran Júnior, que dia 1º tá lançando uma moda nova, aí daqui a pouco a gente, vamos ver se a gente consegue botar ele falando aqui. Também vai ter um show especial aí também, um dia muito especial que ele vai trazer a turma lá do Rio de Janeiro. E eu acho que dá para soltar semana que vem, isto. Também um abraço pro Valdivino, o Val e a Francisca. Eles estão lá na beira daqui da Oana, de certo, né? E a gente se transporta para lá, lá para Palmeiras, na beirinha do rio aqui da Oana ali. Ah, brincadeira, dá vontade. E agora? Ah, um abraço para Elis Regina Nogueira, fotógrafa, o Rogério Medeiros, que também é fotógrafo, Alfredo Milani, o locutor, Alfredo Henrique Milani, querido, o Valdir Viana, produtor de áudio, e o DJ Juju, o nosso querido DJ Juju. Bom, em nome deles eu estendo meu abraço a todos vocês, queridos ouvintes, razão do nosso existir, do nosso trabalho. Bom, o Danny Black vem dia 2 pra cá, já tá... Dia 2 é... vai ser o quê? Sexta-feira. Todos convidados pra... para o grande show. Ele vem com banda, ele tá fazendo um sucesso incrível, né? O Danny Black. Agora ele é muito, muito, muito ótimo instrumentista e cantor. Vale a pena, quem não conhece o trabalho dele, vale a pena conhecer nesse show. E vai ter uma palhinha da TT Espíndola, tá? Bom, por hora, vamos ouvir Maior. O Danny Black com a participação do Milton Nascimento, que é um dos artistas que o nosso entrevistado de hoje já trabalhou também. E na sequência, segunda parte da entrevista. Vamos lá, Danny Black, Milton Nascimento, Maior.
1: Eu sou o maior.

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1: Mário Linhares, ele é o produtor do Ney Matogrosso há 35 anos, mas atende a música brasileira e agora a portuguesa, como a gente conversou no outro bloco. João, e não tem fim, né? A nossa música é realmente gigante.
2: Maravilhosa, maravilhosa. Nossa música, a música brasileira realmente não só é gigante, como os discos antológicos da nossa vida, toda vez que eu escuto, eu me emociono, fico arrepiado, eu choro.
1: E eu estava comentando com o Ney há pouco também, que a gente conversou, era as boas produções a gente não enjoa de ouvir, né? Por exemplo, quando falamos de Secos e Molhados, Secos e Molhados pode ouvir quando for.
2: Eu também. Secos e Molhados, o Clube da Esquina 1, 2, o Minas Gerais, o Construção, o Para Todos.
1: Para Todos.
2: O Transa do Caetano Veloso, vários do Gil. Vários do João Bosco, então tem discos que são assim. Eu tenho aquele Céu de Brasília, o Tony Horta, para mim é uma obra-prima, assim, fantástica.
1: Lindo, lindo, lindo. E tem todo esse nosso sabor de Centro-Oeste aqui, né? Você disse que veio já várias vezes a Mato Grosso do Sul, trazendo artistas?
2: Sempre com o Ney, a maioria das vezes com o Ney, mas vim com o João Bosco também, vim com Boca Livre.
1: O Ney recentemente recebeu o título de doutor honoris causa da nossa Universidade Federal aqui de Mato Grosso do Sul. É um título muito importante, porque ele é uma homenagem em vida, né, de alguém que tem uma importância que transcende a academia, né?
2: Com certeza.
1: Você acompanhou essa...
2: Eu estava aqui, eu vim com ele. Foi muito emocionante, e o evento todo foi muito emocionante, né? Uma multidão dentro e fora da universidade.
1: Foi lindo, realmente, é de emocionar. Você, recentemente, você está concentrado mais no Ney agora ou continua...
2: Não, eu continuo fazendo outras coisas, mas quando eu tenho o Ney e outra coisa, eu fico com o Ney, tá? Eu tenho um acordo com ele que eu estou sempre...
1: Tá legal. E ele também não é mais um menino novo, né?
2: Precisa. Vai fazer 85, mais... Não, mas ele está ótimo, ele está melhor. A saúde dele é melhor que a minha. A gente tem o mesmo... médico que faz o seu check-up, falou, João Mário, o Ney está muito melhor que você.
1: E você tem quantos anos agora?
2: Eu fiz 70 agora, em janeiro.
1: Um jovem. Esses dias eu acabei de ler um material que é aos jovens de 80 anos. Realmente nós vivemos um tempo diferente, né? Que a longevidade está avançando.
2: Ney com 84, o Caetano, Chico... São pessoas com Paulinho da Viola.
1: Com uma vitalidade.
2: João Bosco fazendo 80 agora. Então, realmente, todo mundo no auge, na plenitude, maravilhoso.
1: Legal. João Mário, vamos fazer mais um intervalinho?
2: Tá bom.
1: Vamos escolher mais uma canção.
2: Então, vou escolher o Céu de Brasília, Tony Horta, a Terra dos Pássaros. Que não é do meu selo, nem eu produzi, mas adoraria que fosse.
1: Tá bom. Essa é a oscilaria, né? Tá muito bem. Nossa música assim, já vamos para um pequeno intervalo, já voltamos, estamos falando... com o João Mário Linhares.
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0: daqui a pouquinho. Daqui a pouquinho, depois do intervalo. Esse foi Toninho Horta, o Céu de Brasília. Daqui a pouquinho, depois do intervalo, tem os indicados ao Grammy. Vamos falar mais do Guilherme Rondon e da Dora Sanches. E vamos também ter a última parte da entrevista com o João Mário Linhares. Não sai do carro, não desliga o rádio, não troca de estação. 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
3: Muito bem, de volta. Último bloco do nosso programa. Querendo falar com a gente? No Nossa Música é Assim, escreva para nma.zedu@gmail.com ou acesse zedu.com.br. Ou o nosso zap, 93331047.

Bom, nós estamos celebrando aí porque tivemos 4 indicações para o Grammy Latino de artistas aqui, sul-mato-grossenses, né? O Luan Santana, a Boiadeira. Também. E a Dora Sanches e o Guilherme Rondon. O Guilherme Rondon foi uma... foi pelo melhor arranjo da música Sonho Inca. E esse arranjo é do duo Beck e Montanaro. É, flauta e piano. É lindo esse arranjo. Nós íamos tocar uma outra versão aí semana passada, mas vamos tocar essa aqui hoje, tá? Então a versão que levou aí a indicação do Grammy da música do Guilherme Rondon é muito bonita mesmo. Sonho Inca, vamos ouvir agora, antes da última parte da entrevista, da nossa entrevista do dia. Vamos lá?

0: Uau, muito bacana, né? Olha, vamos dar tempo de a gente. Vamos rodar aqui o convite do Darren Júnior para o dia primeiro lançamento da música nova dele aqui. Vamos chamar de quê? De quê? De Navegando pela Rede.
1: Navegando pela Rede.
2: Para quem é de bom dia, um axé para quem é de axé, boa tarde, sei lá a hora que você vai estar vendo esse vídeo, mas eu tô passando aqui, gente, para avisar que dia 1º de outubro, quinta-feira, a partir da meia-noite, já estará disponível música do Darren Júnior com a galera do Vulco Sereno, Relíquia do Morro. 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Relíquia do Morro, Darren Júnior, Vulco Sereno. Boa semana. Tchau.
0: Então, semana que vem a gente ouve o Darren Júnior e também vamos falar de um show que ele vai fazer, um dia muito especial. E está trazendo convidados lá do Rio de Janeiro. Agora nós vamos ouvir a Dora Sanches. A Priscila tem um projeto bacana chamado Ecos Independentes. Ela convidou a Dora para cantar a sua canção Samurai. Nós vamos ouvir agora. Dora Sanches é candidata ao Grammy Latino como a artista revelação.

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1: Que é assim, de volta, estamos conversando com João Mário Linhares, um produtor musical, dono de um selo chamado Muito Prazer Brasil, MPB. Olha só, muito criativo isso. João, Brasil, tudo bem, as artes se concentraram muito no Rio de Janeiro, mas São Paulo também, enfim. Mas não tem a rivalidadezinha, brincadeiras à parte? Não tem, né? Não, transcende, a arte transcende os territórios, claro. Né?
2: Minas, além do Rio e São Paulo, Minas, vários artistas maravilhosos. Bahia, vários artistas. Pernambuco, vários artistas fantásticos.
1: É verdade. Então, a gente até esquece um pouco, porque se concentra.
2: Minas, o Clube da Esquina está ali, né? Que é um dos movimentos musicais mais importantes do Brasil. Né?
1: É legal. Você conhece.
2: E na Bahia, Caetano, Gil, Gal, Betânia, e toda essa geração que vem depois deles, mas. Para não ficar falando todo mundo, esses quatro...
1: É difícil citar, né? Todo mundo. Eu tive a oportunidade de conhecer de perto o Rio do Hora, e ele contou um pouco das produções. Ele foi um grande produtor musical de uma época de ouro.
2: Ainda é, né?
1: Mas na época de ouro do rádio, ele produziu muita gente. E hoje é do samba, né? Todo mundo quer a gaitinha dele no samba.
2: Não, e produzindo mesmo, né?
1: E aí me recordo de quando da entrevista, ele estava construindo num apartamento dele um estúdiozinho. Ele disse que é para quando ele se aposentar, ele trabalhar em casa. É uma figura muito querida. João, conta pra gente, você consegue parar no Rio um pouquinho ou não?
2: Olha, eu tô nesses últimos 40 dias, eu dormi 4 noites no Rio.
1: O Brasil é muito grande, muito, né? Então, para atender todas as demandas, você tem que viajar. Você perde mais tempo na estrada do que tocando, né? Ou fazendo show.
2: Eu amo meu trabalho. A única coisa que eu não gosto é o aeroporto. Quando eu já estou no avião, o avião saiu, tudo bem. Mas o aeroporto, a espera, atrasa, não sei o quê, cancela. É a coisa mais difícil nessa vida.
1: O Almir, nosso menestrel aqui do Pantanal, Almir Sater, ele diz que ele não cobra para tocar, que ele gosta de tocar. Ele cobra para viajar, que ele não gosta de viajar. Mas, João, me diz uma coisa. Onde é que você tem produzido as coisas? Está mudando um pouco a fórmula. Tinha as grandes gravadoras, os grandes estúdios que monopolizavam as produções e tal. Está mudando um pouco essa fórmula.
2: Não, os estúdios, a maioria dos meus discos eu gravo no Vison, ali em São Conrado, que é do Carlão. A maioria. Tem outros que eu gravo em outros lugares. E assim, infelizmente, assim, antigamente você gravava um CD ou um vinil, você ganhava R$1 por CD ou vinil. O Spotify, essas plataformas vieram para cá, você tem toda a música do mundo, ou de graça, ou por R$50. Eu acho isso um absurdo. Eu acho isso uma falta. Além de tudo, a qualidade do som não é tão boa. Não dão crédito aos músicos, não dão crédito aos produtores, não dão crédito a tudo. E principalmente não pagam. Eles têm um negócio que no final do ano ele te manda as músicas que você mais ouviu, para cada ouvinte. E são incapazes de pagar direito, remunerar direito as pessoas. Né, não?
1: Então eles desconstruíram.
2: Então antigamente a gente ganhava assim, R$1 por CD. Hoje a gente ganha 0,0001 por CD. Então, ou seja, assim, antigamente eu gravava, eu me apaixonava, eu gravava um CD.
1: Podia investir.
2: E voltava. 95% voltou, dava mais grana. Hoje em dia, você, para gravar um disco barato, você gasta 80, 100 mil. E não volta, volta. Se voltar 5, 10 mil, é muito, né? Então, infelizmente, assim, eu acho que tinha que rever. Essas...
1: Com certeza, estão vivendo um momento...
2: Um momento de transição, de de tudo, que é terrível, né?
1: As pessoas se sentem muito à vontade para fazer coisas aí e explorar isso de uma maneira...
2: Leviana até.
1: Leviana, porque a parte de produção de estúdio, aí consegue fazer milagre mesmo, porque faz uma produção bonita, sons importantes e tal, mas você vê que a criação ela falta alma, né? Não tem...
2: Falta alma, falta qualidade de som, falta tudo.
1: Não, é tudo. João, olha, muito prazer te conhecer, muito prazer estar podendo tê-lo aqui falando no nosso programa Nossa Música é Assim. Queremos falar outras vezes, sim, mas queremos agora que você feche com uma mensagem para os nossos ouvintes e escolha mais duas canções aí para a gente encerrar.
2: A mensagem que eu vou dar para os ouvintes é continue ouvindo bastante música brasileira, que é a melhor música do mundo. Comprem CD e vinil. Vamos voltar ao CD e vinil, que é uma grande... Nos países evoluídos, como no Japão O físico, que é CD e vinil, já é 70% no mercado. Nos Estados Unidos não tem mais aquelas grandes lojas, tal, mas está cheio de lojinhas pequenas com vinil e CD, entendeu? Então vamos voltar ao vinil e CD, vamos voltar a dar valor à música e ao músico brasileiro. E para fechar, vamos lá, eu vou escolher aqui uma música aqui, o Ney com Antônio Zambucci cantando O Último Desejo.
1: Ah, esse é. Antônio é português, não
2: é? É o português, tá.
1: Último Desejo, tá, Marco Machado.
2: E deixa eu ver uma outra aqui para...
1: Não pode ser um desses artistas portugueses, mas não...
2: Pode ser, então vamos... Caetano e Antônio Zambucci, Oração ao Tempo, que é o último lançamento agora, o Caetano e o Zambucci cantando juntos.
1: Puxa, a música
2: Oração ao Tempo,
1: Bom, tá, então mais umas, vai. Uma última, uma terceira.
2: Uma última... Deixa eu ver aqui uma que eu ame. Acho que tem que escolher uma do Chico, né? Que eu vou escolher do Chico? Vou escolher do Chico. Se tu soubesses.
1: Se tu soubesses. Chico Buarque de Holanda. Para encerrar aqui nossa. João Mário Linhares, Nossa Música é Assim. Um abraço.
2: Um abraço, tudo de bom. E viva a música brasileira.
1: Viva. Obrigado, querido. Muito bem, chegamos ao final de mais um programa, ótimo papo, né, com esse produtor, empresário apaixonado pela música brasileira. Queria então agradecer esses participantes de hoje, né? Principalmente o João. O João Mário Linhares. Também a Dora Sanches, o Guilherme Rondon, Dani Black, TT Espíndola. Muito obrigado pela participação de todos. Queria também deixar um agradecimento especial para você, nosso ouvinte, que está sempre com a gente por aqui. Agradecemos a Deus e convidamos a todos para estarmos juntos mais uma vez semana que vem. Nós vamos ouvir dos pedidos dele aqui, escolhi o Caetano Veloso com Antônio Zambucci. Oração ao Tempo, que é uma música que eu gosto muito. E aí é a versão de um clipe aqui, que eles até se cumprimentam ao chegar no estúdio e tal. Vocês vão ouvir com qualidade. Depois o Chico Buarque, Se Eu Soubesse, e o Último Desejo. A gente ouve semana que vem, vou escolher uma dessas para abrir o programa, tá bom? Muito obrigado, até semana que vem. Muito, muito, muito, muito boa semana para todos. Essa semana tem eleição, domingão. E na segunda, depois da eleição, a gente está aqui de volta. Se Deus permitir, e convido a todos vocês para estar junto com a gente. Até mais! Nossa música é assim.
3: Como é que tá? Muito obrigado
4: de você querer gravar o...
3: Muito obrigado.
4: Oração ao Tempo.
3: Muito obrigado por ter aceito o convite.

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2: 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Hoje, o pênalti pode decidir um campeonato inteiro. Mas essa regra só surgiu em 1891. Naquela época, alguns jogadores faziam falta de propósito para impedir um gol certo, porque a punição não era tão severa. Para acabar com isso, foi criada a cobrança de pênalti. Outra curiosidade, muita gente acha que a linha da grande área fica fora da área. 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Pela regra do futebol, a linha faz parte da área. Portanto, se uma falta acontece sobre a linha, é pênalti. 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Em poucos segundos, ele pode decidir uma partida, um campeonato ou até uma Copa do Mundo. Afinal, basta um apito, uma corrida em direção à bola e... gol ou defesa? Só o futebol é capaz de deixar milhões de torcedores sem piscar os olhos por alguns instantes. 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

0: que você pensa, sente. E o que você sente, vive. Por isso, cuidar da mente é cuidar da vida. Pensamentos negativos acontecem, é natural, mas você não precisa morar neles. Quando você escolhe um olhar mais leve, uma interpretação mais gentil, tudo ao redor muda. As relações, as decisões e até o seu corpo. Treinar a mente é um exercício diário e cada vez que você escolhe pensar melhor, você vive melhor. Pensar bem é um ato de autocuidado. 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
5: Fica a dica com o professor Wagner Abdul.
6: Você sabe a diferença entre a princípio e em princípio? A princípio significa no começo, inicialmente. Exemplo: a princípio eu não concordei. Já em princípio significa em tese, teoricamente. Exemplo: em princípio não há problema. Uma letra muda tudo. Então lembre-se: começo é a princípio. Teoria é em princípio. Até a próxima.
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0: 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Respire fundo, agora solte devagar. Parece simples, mas respirar com calma ajuda a reduzir o estresse e melhora o bem-estar. 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

0: Educação financeira não é sobre ter muito dinheiro, e sim saber cuidar bem do que você tem. Comece anotando seus gastos, tudo mesmo. Quando a gente enxerga para onde o dinheiro vai, fica mais fácil controlar e planejar o futuro. Organização é o primeiro passo para a liberdade financeira. 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
1: Fica a dica com o professor Wagner Abdul.
2: Você sabe quando colocar o acento em tem? É simples. Tem sem acento é usado no singular. Exemplo, o aluno tem dúvida. Tem com acento circunflexo é usado no plural. Exemplo, os alunos têm dúvidas. O mesmo acontece com outros verbos derivados, como mantém, contém, intervém e convém. Uma pequena diferença no acento faz toda a diferença na concordância. Até a próxima.
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0: Sabia que uma pausa de 5 minutos pode renovar sua energia e foco? Levante, respire fundo e alongue o corpo. Cuidar da mente também é cuidar da saúde. 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
1: Fica a dica com o professor Wagner Abdul.
2: Você já leu uma frase como esta? Foi nas primeiras décadas do século XX que essa consciência começou a ganhar forma. Muita gente pergunta, não deveria ser foram? A resposta é não. Nessa construção conhecida como oração clivada, o verbo ser concorda com o termo que se deseja destacar ou permanecer no singular, como acontece na maioria dos casos. A forma foi nas primeiras décadas é plenamente correta e muito comum na língua culta. Portanto, antes de corrigir, vale a pena observar a estrutura da frase. Até a próxima!
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0: que você faz todos os dias importa mais do que aquilo que você faz de vez em quando. Desenvolvimento pessoal é uma soma de hábitos, não de momentos isolados. Quando você repete uma ação, ela cria raízes, e raízes sustentam o seu crescimento. Talvez o hábito que você precisa hoje seja tão simples quanto organizar seu dia. Ler por 10 minutos ou respirar fundo antes de responder algo. Pequenos gestos constroem grandes versões de você. Cuide dos seus hábitos e eles vão cuidar da sua evolução. 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
1: 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Fica a dica com o professor Wagner Abdul.
2: Se não separado ou se não junto? Se não separado, normalmente equivale caso não. Se não junto, pode significar caso contrário, defeito ou exceto. A diferença é pequena na escrita, mas enorme no significado. Até a próxima.
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0: Você sabe o que é a meia-lua da grande área? Você já reparou naquele semicírculo desenhado na frente da grande área? Muita gente pensa que ele faz parte da área, mas isso não é verdade. Aquela marca é chamada de arco do pênalti, ou simplesmente meia-lua. Ela serve para garantir que durante a cobrança de um pênalti, todos os jogadores, exceto o cobrador e o goleiro, fiquem a pelo menos 9 metros e 15 centímetros da marca da cal. Assim, ninguém pode invadir antes da cobrança e ganhar vantagem. Ou seja, a meia-lua não faz parte da área e nem dá nenhuma vantagem para o goleiro. Ela está ali apenas para ajudar a organizar a cobrança do pênalti. Agora, quando você olhar para a meia-lua, já vai saber exatamente para que ela existe. 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

0: Ele tá em saudade.
1: Saudade.
2: Cadê o pai?
3: Olha, tô sentindo.

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0: Olá, bom dia! Agora são 7h02 em Mato Grosso do Sul e está no ar o Agora 104, seu jornal de todas as manhãs aqui da Educativa MS. Hoje é terça-feira, 29 de setembro de 2026. E pelo jeito, o calor resolveu acordar cedo por aqui, né, Zilda? Bom dia!
1: Bom dia, Leonardo! Um dia especial para você que está com a gente no Agora 104. O dia começou ensolarado, com aquele céu aberto aqui na região do Parque dos Poderes. E o calor já apareceu logo cedo, desde as 5 da manhã, os termômetros marcam 27 graus em Campo Grande. Então, se você está saindo de casa agora, já sabe, o dia promete. Fique com a gente até as 8 horas da manhã. Tem informação, serviço, previsão do tempo e os principais assuntos de Mato Grosso do Sul e do Brasil. Vamos aos destaques do Agora 104 de hoje.
0: Urnas eletrônicas já começam a ser distribuídas em Mato Grosso do Sul. Ao todo, mais de 7 mil equipamentos serão entregues para o primeiro turno. Atenção, motoristas! Termina amanhã o prazo para pagar o licenciamento de veículos com placa final 9 em Mato Grosso do Sul. STF desenrola Brasil 3.0 e apostas online. Flávia Rabelo traz direto de Brasília as principais movimentações e novidades. Defesa Civil alerta para a possibilidade de tempestades em Campo Grande, com chuva forte, ventos intensos e chance de granizo. O calor intenso também faz a educação estadual emitir alerta para escolas de Mato Grosso do Sul e reforço a cuidados com hidratação e exposição ao sol. No debate político, não basta ter o que dizer, é preciso saber como dizer. Oratória, dicção e linguagem corporal podem mudar a percepção do eleitor. E quem está em busca de emprego tem 400 oportunidades só em Campo Grande nesta semana. A Funtrab traz os detalhes das vagas.
1: E no Papo de Esporte...
2: Seleção brasileira, hein? Brasil e Austrália vão jogando em Brisbane. Nesse momento, intervalo de jogo, placar é 2-2.
1: E tem muito mais do mundo esportivo com Ricardo Paredes aqui no Agora 104. Quer participar do jornal de hoje? Mande a sua mensagem para o 67-99333-1047. E agora é hora de saber como está o trânsito em Campo Grande. Vamos chamar nosso táxi 104, Bernardo Quartinho. Onde você está? Trânsito fervendo. Bom dia.
3: Muito bom dia, Zilda. Bom dia, Leonardo. Bom dia aos nossos ouvintes. Está fervendo, hein, Zilda? Está quente, muito quente. Enquanto a região urbana, a divisa da região urbana do Imbiruçu com a região urbana do centro, na Avenida Tiradentes, com a Duque de Caxias. Na Tiradentes, o fluxo de veículos é bem tranquilo, fluxo moderado. Na Duque de Caxias, no sentido centro-bairro, ou também o fluxo de veículos é moderado. Já no sentido contrário, bairro-centro, desde a Lourdes de Coelho até a Praça Nilton Cavalcante, o trânsito é um pouco mais lento. A General Nepomuceno Costa, aqui no entorno da praça também, para quem vem ali da Vila Planalto, Tamandaré, o trânsito segue moderado. E eu consigo identificar, Zilda, a Júlio de Castilho, abaixo da Berilo, até a Cabeça de Boi, o trânsito segue lento nesse momento. A Joaquim Dornelas, da Gemiro Fialho, até a Duque de Caxias, o trânsito também segue lento. O entorno aqui está um pouco, está começando a ficar com o fluxo de veículos um pouco mais denso, mas está fluindo de maneira ordeira. Nas demais ruas e avenidas da capital, trânsito tranquilo, sem demais intercorrências. Uma terça-feira tranquila, Zilda, porém muito quente já. É com vocês no estúdio.
1: Muito obrigada, muito quente. Vamos reforçar a hidratação. Obrigada, Quartinho.
0: E começamos o nosso giro de notícias com uma informação sobre cursos, sobre o Senai. Mulheres de Campo Grande podem se inscrever em 3 cursos de graça no Senai: armador de ferro, construtor de imóveis e mecânica básica automotiva. As capacitações começam em outubro e são voltadas à área de demanda por profissionais. As vagas são limitadas. Para se inscrever, é preciso apresentar documentos pessoais e comprovante de residência, Zilda.
1: E atenção, motorista, o prazo para pagar o licenciamento anual dos veículos com placa final 9 termina amanhã, quarta-feira, dia 30, em Mato Grosso do Sul. A partir de quinta, começa o prazo para as placas final 0. Em setembro, a taxa é de R$ 249,10. Quem perder o prazo paga R$ 323,34. E lembrando, circular com o veículo não licenciado é infração gravíssima, com multa e 7 pontos na CNH, além da possibilidade de remoção do veículo.
0: As urnas eletrônicas e os materiais das eleições já estão sendo distribuídos em Mato Grosso do Sul. Em Campo Grande, a entrega será até sexta-feira, dia 2, conforme o cronograma de cada zona eleitoral. Ao todo, serão distribuídas 7.106 urnas no estado, sendo 2.242 na capital. Os equipamentos só começam a funcionar às 6 da manhã do dia 4 de outubro, data do primeiro turno.
1: E a greve dos funcionários da Caixa Econômica Federal deve ter uma definição hoje. O Tribunal Superior do Trabalho, TST, marcou para as 2h30 da tarde o julgamento do dissídio coletivo da categoria. Uma liminar mantém a determinação de que 60% dos empregados da Caixa permaneçam trabalhando durante a paralisação. A decisão é provisória e pode ser alterada após o julgamento. A paralisação teve início no dia 10 de setembro.
0: Agora 7h09, 7h09. De Brasília, Flávia Rabelo traz as principais movimentações no Supremo Tribunal Federal, além das novidades do Desenrola Brasil e da medida provisória que proíbe as bets no país. Flávia, começamos pelo STF. O que está em destaque nesta semana na corte? Bom dia, seja bem-vinda.
4: Obrigada, bom dia a você e a Zilda, a todos que nos acompanham. Pois é, olha, Mar Mendes formalizou no dia de ontem um ajuste na questão de ordem sobre o caso Master. Mendes pediu a suspensão do julgamento sobre a abertura de investigação do ministro Alexandre de Moraes. O ministro afirma que é preciso identificar todos os magistrados que foram mencionados no caso Master, quais circunstâncias em que aparecem e determinar a abertura de sindicância. Isso vale para ministros do STF, do Superior Tribunal de Justiça, do Tribunal Superior do Trabalho e dos demais tribunais. Segundo o ministro, a medida não teria, nesse momento, o objetivo de investigar os magistrados, mas de definir a composição legítima do colegiado que vai julgar os processos relacionados ao caso Master. Léo.
0: Ô Flávia, e saindo agora do Supremo e indo para o bolso do brasileiro, o Desenrola Brasil já está em vigor. Como que funciona essa nova fase? Quem que pode se beneficiar?
4: Pois é, Léo, pessoas físicas com dívidas em atraso podem renegociá-las por meio do programa, né? Pela regra, o programa mira dívidas de pessoas físicas em atraso por mais de 720 dias e menos de 1.645 dias. Intervalo equivale aí aproximadamente 2 a 4 anos e meio, contado a partir de 25 de setembro de 2026. O valor original de cada empréstimo deve ser de até R$ 10.000. Embora inclua também dívidas não bancárias com concessionárias de serviços públicos, varejistas e prestadores de serviços, o foco principal do governo, segundo o relatório, são dívidas de cartão de crédito, tanto parceladas como do rotativo, e empréstimos pessoais sem desconto em folha. As carteiras serão adquiridas por meio de leilões competitivos. Além do desconto mínimo de 90%, as propostas serão classificadas de acordo com os maiores descontos oferecidos, respeitando os limites orçamentários e financeiros. O governo poderá ainda separar os leilões por modalidade modalidade agrupar os créditos de acordo com critérios como natureza e período de origem da dívida, Léo.
0: Flávia, e um dos temas que também está diretamente ligado ao endividamento é das apostas online, né? O que, que muda a partir de agora com a medida que proíbe as bets no Brasil?
4: Apostadores não poderão fazer novos depósitos e terão até 23 horas e 59 minutos do dia 5 de outubro para retirar perdão, os saldos das plataformas. A partir de 6 de outubro, sites e aplicativos deverão sair do ar. O governo também enviou ao Congresso um projeto de lei que prevê penas para quem operar ou divulgar sites de apostas. O governo afirma que a medida é necessária diante do endividamento e dos problemas financeiros associados às apostas. Entidades que representam o setor, por outro lado, criticaram a decisão e disseram que ela pode empurrar apostadores para plataformas clandestinas. De acordo com o ministro da Fazenda, Dario Durigão, o governo já prepara medidas adicionais para combater aí um eventual mercado ilegal de apostas após a entrada em vigor dessa proibição. Segundo ele, haverá reforço aí nas ações de remoção de sites irregulares e no monitoramento de movimentações financeiras ligadas a atividades. O governo também, Léo, pretende criar uma força-tarefa para compartilhar dados diferentes entre diferentes órgãos públicos, integrando bases de informação e ampliando aí a capacidade de fiscalização. Léo.
0: Obrigado, Flávia, pelas informações direto de Brasília.
1: E a Defesa Civil alerta para a possibilidade de tempestades em Campo Grande. O aviso amarelo é válido até as 10 horas e 59 minutos da noite de hoje. A previsão é de chuva forte, ventos intensos e chance de granizo. Tem também um alerta de tempo severo do IMET valendo a partir de hoje, com possível ameaça à vida e ao patrimônio. Mato Grosso do Sul teve sensação térmica de 48 graus ontem. Ontem, e muitos moradores ficaram sem energia. Em caso de emergência, a população pode acionar a Defesa Civil pelo 199 ou o Corpo de Bombeiros pelo 193. E depois dos dias de calor intenso, como será que fica o tempo em Mato Grosso do Sul hoje e nos próximos dias? Quem explica é a Valesca Fernandes, meteorologista e coordenadora do Centec, o Centro de Monitoramento do Tempo e do Clima de Mato Grosso do Sul.
5: Terça-feira, dia 29, o calor intenso persiste, com temperaturas de até 38 graus a 42 graus e baixa umidade. O destaque é o aumento da instabilidade, principalmente entre a tarde e a noite, quando o avanço de um cavado e o transporte de calor e umidade poderão favorecer chuvas e tempestades isoladas. Algumas potencialmente intensas, com raios, rajadas de vento e eventual queda de granizo. Os ventos também ficam fortes, com possibilidade de rajadas superiores a 80 km por hora. Quarta-feira, dia 30, quinta-feira, dia 1º de outubro, o tempo muda significativamente, com o avanço de uma frente fria, marcando o fim do episódio de onda de calor e a redução das temperaturas. As áreas de chuvas tendem a se espalhar gradualmente pelo estado, com possibilidade de tempestades, raios, rajadas de vento e eventual queda de granizo, além de acumulados de chuvas superiores a 40 milímetros em 24 horas em algumas áreas. Também poderá ocorrer o fenômeno de mínimas invertidas, especialmente com a atuação da frente fria. Na quinta-feira, as chuvas tendem a diminuir inicialmente no sul do estado, enquanto as demais regiões ainda poderão registrar instabilidade.
1: É, lembrando que, em caso de rajadas de vento, não se abrigue debaixo de árvores, pois há leve risco de queda e descargas elétricas, e não estacione veículos próximos a torres de transmissão e placas de propaganda. Evite usar aparelhos eletrônicos ligados à tomada. E a gente, como a gente já disse, mais informações no telefone 199 da Defesa Civil e do Corpo de Bombeiros, o 193. E vejam só, a Secretaria Estadual de Educação emitiu um alerta para as escolas da Rede Estadual de Mato Grosso do Sul por causa das altas temperaturas. A orientação é de beber bastante água, suspender atividades físicas, evitar exposição prolongada ao sol e priorizar ambientes frescos e ventilados. A Secretaria Estadual de Educação também pede atenção a sinais de mal-estar, como tontura, fraqueza, náusea, dor de cabeça e desmaio. Lembrando que em caso de emergência devem ser acionados o Corpo de Bombeiros pelo 193 ou o SAMU pelo 192.
0: Agora 7:17, 7:17. Debate político não é apenas uma disputa de ideias, é também uma disputa de narrativas, de argumentos e, sobretudo, de comunicação. Na televisão, uma boa resposta pode esclarecer uma proposta, mas uma palavra mal escolhida, uma argumentação frágil ou até uma dicção comprometida podem mudar completamente a percepção de quem está do outro lado da tela.
1: Mas o que faz um debate ser realmente bom? Como a oratória ajuda a organizar o pensamento? E até que ponto a forma de falar pode fortalecer ou destruir uma mensagem? Quem analisa esse universo da fala, dos gestos e do comportamento é a nossa colega jornalista e especialista em comunicação, Luzimar Colares. Bom dia, Luzimar. Seja bem-vinda ao Agora 104.
6: Oi, Zilda, Léo, bom dia a todos os nossos ouvintes.
1: Luzimar, quando a gente pensa em um debate político, o que diferencia uma boa oratória de um simples discurso bem ensaiado? O que faz o público acreditar que está diante de uma argumentação consistente?
6: Zilda, vocês já me ouviram falando aqui em outras ocasiões sobre essa questão da oratória, né? E uma boa oratória não é simplesmente falar bonito, ter uma boa dicção. Isso não basta. É preciso conseguir organizar o pensamento e fazer a mensagem chegar com clareza, com segurança, com adequação ao contexto. Então, um bom discurso pode estar perfeitamente ensaiado e aí ele corre o risco de soar artificial. O público percebe, Zilda, vocês sabem disso, o público percebe quando a pessoa está apenas reproduzindo frases que foram decoradas. E num debate, lembrando que a gente está nessa reta final da campanha eleitoral, num debate o candidato precisa demonstrar que domina aquilo que ele está dizendo, e não apenas que ele decorou aquelas frases. E isso aparece na capacidade de responder às perguntas, sustentar o argumento dele, dar exemplos, apresentar dados quando for necessário e, principalmente, manter a coerência no discurso dele entre uma resposta e outra.
0: Luzimar, em um debate, o candidato precisa responder, né, contra-argumentar e muitas vezes lidar com provocações em poucos segundos. Como que a gente consegue, ou melhor, como que eles conseguem organizar o raciocínio e construir uma resposta forte sem transformar a fala num ataque ou num monte de frases sem efeitos? É um equilíbrio entre a comunicação não violenta e as frases de fato de efeito. Como que funciona, Luzimar?
6: Léo, em um debate, principalmente quando existe provocação, e geralmente tem isso mesmo, né? O primeiro desafio é não reagir no impulso, não reagir no mesmo tom. Uma resposta forte, ela não precisa ser agressiva, ela precisa ser estruturada. E como é que faz isso? Primeiro, tem que compreender exatamente o que está sendo perguntado, qual que foi a provocação. Segundo, tem que identificar qual que é a mensagem principal que o candidato precisa transmitir ali naquele momento. Terceiro, tem que responder de forma objetiva, sem se perder em inúmeros argumentos diferentes, que daí a sua mensagem vai ficar confusa. Então, existe uma diferença muito importante entre contra-argumentar e atacar. Contra-argumentar é enfrentar a ideia, é você passar os seus argumentos que vão contra aquilo que o adversário disse. Agora, atacar é desqualificar a pessoa. Quando o candidato começa a substituir argumento por deboche, por ironia, por grito, por ofensa, ele pode até produzir ali um momento de grande repercussão, né? Muita gente comentando depois, aqueles cortes que vão para as redes sociais depois podem gerar de fato uma grande repercussão, mas será que ele não está deixando de fazer aquilo que um debate deveria fazer, que é realmente apresentar ideias, permitir que o público compare visões diferentes, né? Uma técnica importante é ter mensagens chaves muito bem definidas antes do debate. E não decorar a resposta, como eu acabei de falar. Essa história de decorar a frase feita o tempo todo soa muito artificial.
1: Luzimar, dentro do que você já está dizendo, a dicção. Quando a gente fala em comunicação política, a forma como a pessoa articula as palavras, faz pausas, controla a velocidade, usa a voz, pode fortalecer ou até comprometer uma boa argumentação?
6: Com certeza, Zilda, com certeza. Tudo isso faz parte da comunicação, né? Voz, principalmente, é parte da mensagem. Não adianta ter um excelente argumento se na hora de apresentar esse argumento a pessoa torna a compreensão muito difícil. Então, a dicção, ou seja, a articulação das palavras, ela precisa permitir que os outros compreendam. Velocidade também precisa ser adequada ao conteúdo. As pausas também comunicam, elas podem inclusive ajudar a destacar uma informação, separar ideias, dar tempo para o público acompanhar o raciocínio. E tem também a questão da entonação. Falar tudo, toda a sua frase, toda a sua mensagem, do mesmo jeito, com a mesma intensidade, pode deixar aquela fala monótona. Falar tudo com a mesma intensidade pode transmitir também, quando você fala tudo com muita tensão, muita agressividade, isso torna a sua mensagem agressiva também para o público. Por isso que eu digo, tem que ter autocontrole, tem que ter equilíbrio. E o candidato que vai participar de um debate, claro, precisa se preparar bem.
0: Luzimar, e um debate pode construir a imagem de um candidato, mas também pode destruí-la, né? Em poucos segundinhos. Quais são os principais erros de comunicação que podem fazer uma boa ideia se perder no caminho ou até o eleitor?
6: Pois é, Léo, existem vários desses erros, né? Mas eu destacaria alguns aqui. Primeiro, não responder o que foi perguntado. A pessoa pode falar durante 2 minutos, 3 minutos e não responder a pergunta. E aí depois vem aquela na réplica, na tréplica: olha, o senhor não respondeu a minha pergunta. Responda, mesmo que seja de uma forma curta, mas responda primeiro para depois você acrescentar os elementos. Então fica uma coisa até irritante, né? A pessoa nunca pergunta o que foi nunca responde o que foi perguntado. Outros erros aqui, o que eu já acabei de citar anteriormente: excesso de ataques pessoais, ironia em excesso. O efeito para quem está assistindo pode ser o contrário, pode gerar antipatia de quem só ataca o debate inteiro. E tem um erro que pode pôr tudo a perder, Léo: a falta de preparo para situações adversas. Não basta preparar para falar somente aquilo que você gostaria de responder. Você tem que estar preparado para perguntas difíceis, para interrupções, para provocações, para momentos inesperados. Você tem que se preparar até para responder aquilo que você não sabe. Como é que você vai justificar o não saber? Tudo isso tem que ser pensado.
0: Sim, é verdade, Luzimar. Nós tivemos mais um bate-papo delicioso com a nossa colega, jornalista e especialista em comunicação, Luzimar Colares, na nossa coluna Agora Comunicação. Luzimar, obrigado mais uma vez. Nós te esperamos na próxima terça-feira. Tenha uma excelente semana.
6: Para vocês também, foi um prazer participar do Agora 104 mais uma vez. Abraço a todos.
0: Agora 7 horas e 26 minutos, 7h26, porque nós temos a participação de Ricardo Paredes, porque começou o segundo tempo, Ricardo Paredes.
2: A bola já está rolando, o segundo tempo no Suncorp Stadium, Lang Park, em Brisbane. Brasil e Austrália vão empatando pelo placar de 2-2, Brasil jogando hoje com o seu segundo uniforme azul, né? O Brasil que fez o primeiro gol com o Wanderson aos 3 minutos do primeiro tempo, aí o Sirkati empatou aos 28, o Metcalf virou aos 33 minutos do primeiro tempo. Aliás, o primeiro gol foi um golaço, foi bem sem querer, mas foi um golaço, foi de chaleira, né? Uma puxada, foi um gol bonito aí do Sirkat. E o Rafinha, cobrando o pênalti, empatou para o Brasil já no final da primeira etapa. Estamos agora com 8 minutos e 35 segundos do segundo tempo, placar é 2-2, o Brasil tem uma novidade para a etapa final, o jogador, o Endrick, entrou no lugar do Rafinha, para dar mais velocidade no setor de ataque da seleção brasileira. Por enquanto, está 2-2, marca de 9 minutos do segundo tempo, viu, Paraná?
0: E nós estamos acompanhando com uma TV bem em frente a gente aqui, né, Zilda?
1: Isso.
0: Acompanhando todo o jogo.
1: Na torcida.
0: A Austrália vestindo verde e amarelo e o Brasil de azul.
2: De azul, uniforme 2 da seleção brasileira, né? E a gente está gostando, né? Acho que hoje o Brasil está jogando um pouquinho melhor do que foi na última sexta-feira. Vamos ver se mantém, se consegue virar o jogo de novo, né?
1: Será que tem torcedor se confundindo aí com esse uniforme da Austrália?
2: Por isso que é importante a gente falar, né? O Brasil tá jogando com o uniforme 2, né? O azul, né? Aliás, muito bonito o uniforme da seleção brasileira. E
0: muito
2: a Austrália tá com seu uniforme tradicional.
0: Muito bem, Ricardo Paredes, daqui a pouquinho voltamos com mais informações. Ó, será que vai sair um gol de Vini Júnior?
2: Será? Foi pra
0: não,
2: fora.
0: Foi pra fora.
2: Quase o Brasil faz o terceiro.
0: Muito bem.
2: Você tá narrando bem, viu, Paraná? Ah,
0: obrigado, obrigado.
1: Ficamos na expectativa de mais um gol.
2: Elson Pinheiro e Delina que se cuidem.
0: Muito bem, vamos continuar com informações, porque Campo Grande recebe daqui a pouquinho, a partir de hoje, o evento Conservação MS, um encontro que reúne ciência, educação, turismo, poder público, setor produtivo e comunidades tradicionais para discutir a conservação da biodiversidade. O evento é realizado pelo Instituto Conservação Brasil e segue até quinta-feira no Centro de Convenções Arquiteto Rubem Gil de Camilo. A programação é de graça e o foco são temas como mudança climática, recursos hídricos, bioeconomia, desenvolvimento territorial e turismo sustentável. Nesta terça-feira, a abertura tem destaque especial para o turismo. O Fórum de Turismo e Conservação reúne profissionais do setor para discutir turismo de natureza, turismo regenerativo, turismo de base comunitária e observação de aves e vida silvestre. A programação de hoje também prevê debates sobre sustentabilidade, certificações e oportunidades para o turismo em Mato Grosso do Sul. O fórum faz parte do Conservação MS e concentra suas atividades nesta terça-feira. Ao longo dos 3 dias, o evento ainda terá painéis multidisciplinares, oficinas, atividades de educação ambiental, feira de projetos e programação cultural. A proposta é colocar diferentes setores na mesma conversa para pensar como conciliar a conservação da natureza e o desenvolvimento.
1: Muito importante essa discussão, né, Léo? Porque estamos sentindo na pele essas mudanças climáticas.
0: Os efeitos da mudança climática.
1: Exatamente. No próximo bloco, vamos saber quais as principais oportunidades que a Funtravel oferece a quem quer entrar de vez no mercado de trabalho.
0: Tem música que parece saber exatamente onde apertar o botão da saudade. Quase Não Dá Pra Ser Feliz, de Dalto, foi tema de Bebê a Bordo em 1988 e até hoje carrega aquele drama romântico que a gente gosta de ouvir. Agora é música no Agora 104. Nosso intervalo é rápido e nós já voltamos, agora 7h30.

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3: Agora 7h37, 7h37. Ricardo Paredes, temos atualizações.
4: Atualizações importantes aí do jogo do Brasil. O placar continua o mesmo, 2x2, 19 minutos de jogo no Suncorp Stadium, Lang Park, em Brisbane. Só que o Brasil fez alterações, viu? Fez alterações na equipe. O Wanderson, lateral, deixou o gramado. Entrou o Andrei. O Ryan saiu, entrou o Estevão. E o Mateuzinho também entrou na seleção do Brasil no lugar do Gabriel Bontempo. O Ancelotti fazendo testes, fazendo alterações para ver se o Brasil melhora, né? 2x2, estamos agora com 19 minutos e 37 segundos desse segundo tempo em Brisbane, segunda partida amistosa entre Brasil e Austrália. Por enquanto está 2x2.
3: Muito bem, terça-feira é dia de sabermos quais as principais oportunidades que a Fundação do Trabalho de Mato Grosso do Sul traz para quem quer entrar de vez no mercado de trabalho. Já estou sabendo que só para Campo Grande 400 vagas estão disponíveis esta semana. E quem traz as informações para a gente é a diretora-presidente da Funtrab, a Marina Dobashi. Bom dia, Marina. Seja bem-vinda ao Agora 104.
5: Bom dia, Léo. Bom dia, Zilda.
6: Bom dia.
5: Estamos aqui, né? 13 de maio, 2773, e mais 35 municípios aí com atendimento iniciando agora às 7h30, com muitas oportunidades e vagas de trabalho, Léo.
3: Dessas oportunidades para Mato Grosso do Sul, são quantas oportunidades, Marina?
5: 2.500 para Mato Grosso do Sul. A gente traz destaque para as ocupações que têm maior número de vagas, né? Aqui em Campo Grande, auxiliar de limpeza, área da construção civil e também área do comércio, né? Vendedores aí e transporte também. A gente tem, fizemos a semana passada, o dia D da inclusão da pessoa com deficiência, então estamos com 147 vagas exclusivas aí para pessoas com deficiência, auxiliar de limpeza, auxiliar de estoque, lanchonete, linhas de processo de produção na indústria, controlador de acesso, entre outras aí. Estágio também para quem é da área de administração de empresas e segurança do trabalho. Temos 3 vagas.
3: Marina, e é sempre importante a qualificação, a capacitação, né? Funtrab essa semana tem oportunidades também?
5: Temos. Começou na segunda-feira o curso de empreendedorismo digital, gratuito, com 40 horas aula. Esse já está em andamento. E no dia 21/10, abre a turma de inteligência artificial aplicada à indústria 5.0. Um curso que vai acontecer lá na Faculdade Senai da Construção, na Rashid Neder. Ele acontece da 1 às 5 da tarde, também um curso aí de 40 horas, 48 horas, na verdade. E a pré-matrícula é feita pelo site da funtrab.ms.gov.br. No banner vai de Senai que o emprego vem. Essa pré-matrícula ela não garante a vaga, o instrutor vai entrar em contato, fazer a averiguação, né, do perfil do candidato e aí homologa essa matrícula para esse cidadão fazer o curso de inteligência artificial aplicada à indústria. Um ramo muito importante aí para se qualificar na área de tecnologia e inovação, né, que a gente tem buscado muito profissionais com esse tipo de conhecimento.
3: Muito bem, Marina, lembrando que a Funtrab fica na rua 13 de maio 2773 e funciona a partir das 7h30 da manhã. Muito obrigado.
5: Exatamente. Eu que agradeço, Léo. Um abraço, Zilda. Uma boa semana para nós aí.
3: Um abraço. Um abraço. E a gente continua falando em oportunidades

0: A Energisa e o Senai oferecem 33 vagas para jovens em curso técnico de eletrônica e logística. Podem participar os candidatos de 18 a 24 anos com ensino médio completo. As inscrições terminam amanhã, dia 30, e devem ser feitas pela internet. O programa oferece remuneração, vale transporte e vale alimentação, com aulas previstas para começar em novembro.
1: E o consultório móvel da Subeia oferece atendimento veterinário de graça no Parque Residencial Maria Aparecida Pedrocian, em Campo Grande. A ação segue até a próxima sexta-feira, das 8 da manhã até 1 da tarde, com senhas para consultas e avaliação de castração. É preciso apresentar CAD único, documento com foto e comprovante de residência. O atendimento é por ordem de chegada.
0: E a Suzano está com 15 vagas de emprego aberto em Mato Grosso do Sul, nas cidades de Ribas do Rio Pardo e Três Lagoas. As oportunidades são para áreas como florestal, manutenção, operação e administração. Os prazos de inscrição variam conforme a vaga e algumas terminam hoje, dia 29, e outras amanhã, dia 30. As inscrições são de graça e devem ser feitas pela plataforma de oportunidades da Suzano.
1: E o TSE disponibiliza ferramentas para quem quer consultar informações oficiais das eleições 2026. O Divulga CAN de Contas reúne dados de candidatas, candidatos, partidos e prestações de contas. Já os portais de dados abertos e estatísticas eleitorais trazem informações sobre eleitorado, candidaturas e resultados. A orientação é consultar as fontes oficiais e evitar informações falsas.
0: 7h43, é hora de atualizarmos o jogo. O Brasil fez um gol contra a Austrália, é isso mesmo, Ricardo Paredes?
2: É, tem bola na rede em Brisbane. Jogada em velocidade, a bola foi na esquerda, lançamento rasteiro na grande área e o Bruno Guimarães chegou e concluiu para dentro das redes da Austrália. Bruno Guimarães, o jogador que é o capitão da seleção brasileira nessa partida, aos 24 segundos do tempo, marcando o terceiro gol da seleção brasileira. O Brasil joga bem e vai vencendo 3-2 em Brisbane nessa partida amistosa, para a alegria do Carlo Ancelotti, que está um pouco mais aliviado. O semblante dele está um pouquinho mais aliviado.
1: Eu ia falar exatamente isso. Ancelotti deve estar aliviado.
2: É, muita pressão do torcedor brasileiro, pressão da imprensa brasileira também. Vamos ver se o Brasil consegue manter o resultado ou até ampliar para cima da Austrália nessa partida.
1: Tomara.
0: Está um jogo bem acirrado aí, hein? Tô vendo violência.
2: Aliás, o Hendrick, né, entrou nervosinho em campo,
0: jogando no chão.
2: Artista, né?
1: Olha. Vamos lembrar que é só um amistoso.
2: Virou ator também, né, porque o cara nem encostou nele, aí caiu lá, fez uma festa, né, mas tudo bem. Mas
0: com quem será que esse menino aprendeu a fazer esse show todo?
2: Pois é, né, a seleção brasileira teve um professor, né?
0: Teve um professor.
2: O professor Caicai.
0: Caicai. Seguimos com informações, seguimos com Nelly Terra. Quando alguém morre, sabemos mais ou menos o que acontece com a casa, o carro, o dinheiro e os investimentos. Mas e o que acontece com aquilo que ficou no celular? Fotos, e-mails, redes sociais, milhas, arquivos na nuvem e até criptomoedas formam uma herança que praticamente não existia há algumas décadas. E agora, a inteligência artificial acrescentou uma questão ainda mais complicada. Quem pode usar esses dados depois da morte? A Nelly Terra foi a procurar as respostas e conta pra gente.
3: Cada vez mais pessoas deixam, além dos bens tradicionais, uma verdadeira herança digital. Mas o direito ainda está tentando descobrir como lidar com essa herança. No Brasil, não existe uma lei específica que estabeleça de forma abrangente o que deve acontecer com contas digitais, arquivos na nuvem, redes sociais e criptomoedas depois da morte. Bens que têm valor econômico podem fazer parte da herança, mas a situação fica mais complicada quando patrimônio e intimidade aparecem misturados. Imagine uma conta de e-mail e-mail. Ela pode conter documentos profissionais importantes e, ao mesmo tempo, anos de conversas privadas. E ser herdeiro de alguém não significa necessariamente ter o direito de conhecer todos os segredos daquela pessoa. Essa discussão já chegou ao Superior Tribunal de Justiça. Em um caso analisado no ano passado, os herdeiros não tinham as senhas necessárias para acessar os dispositivos que poderiam conter bens digitais. A justiça determinou, então, a criação de um procedimento específico para identificar o que realmente fazia parte do patrimônio, sem simplesmente entregar todo o conteúdo dos aparelhos à família. Algumas empresas de tecnologia já oferecem alternativas. Apple, Google e Facebook permitem que o próprio usuário tome antecipadamente algumas decisões sobre o destino da conta ou dos dados depois da morte. Por outro lado, as criptomoedas criaram um problema inusitado. Uma pessoa pode herdar legalmente esses ativos, mas, caso ninguém tenha acesso às informações necessárias para realizar as movimentações, eles podem ficar tecnicamente inacessíveis. Ou seja, o bem existe, tem dono, mas ninguém consegue chegar até ele. E agora a inteligência artificial acrescentou uma nova dimensão à discussão. Com fotografias, vídeos, mensagens e gravações suficientes, já é possível criar sistemas que imitam a voz, a aparência e até características da forma de falar de alguém que morreu. São os chamados avatares póstumos. E aí surge uma questão que vai muito além da herança. Quem morreu autorizou que os dados fossem usados dessa maneira? E quem poderia dar essa autorização depois? Porque uma inteligência artificial pode imitar aquela pessoa, mas não é aquela pessoa. E as respostas produzidas pelo sistema podem incluir coisas que o falecido nunca disse e talvez jamais dissesse. Os avanços da era digital estão mudando para sempre a forma de lidar até com a morte. E decidir o que pode acontecer com nossos bens, dados e registros digitais depois que não estivermos mais aqui é uma questão que já não pode ser ignorada. Nelly Terra para o Agora 104.
1: E voltamos com o nosso Táxi 104. Bernardo Quartinho, atualiza a situação do trânsito. Onde você está? Qual a orientação para o motorista?
4: Zilda Vieira, me encontro na região urbana do centro, na Rachid Neder, com a Pedro Celestino. Pela Pedro Celestino, o trânsito é um pouco ruim para quem desce da Avenida Mascarenhas de Moraes, sentido centro. Já um ponto de lentidão, inclusive na Júlia Maxud, para quem está saindo do bairro, e na Mascarenhas de Moraes também, o trânsito é lento da rotatória da 14 de julho, quem se desloca sentido terminal General Osório. Aqui pertinho de onde eu me encontro, tem um acidente na Avenida Ernesto Geisel, quase com a rotatória da Euler de Azevedo. O trânsito já está se arrastando desde da essa de Queiroz até a rotatória da Euler, deixando o tráfego praticamente interrompido. E pela Plutão também, quem vem do bairro Cabriúva, sentido essa de Queiroz Centro, o trânsito também tá ruim. A descida da Euler de Azevedo também está um pouco complicada. Então, em torno da rotatória da Ernesto Geisel com a Euler de Azevedo, muito complicado. E quem puder evitar a Ernesto Geisel nesse momento, pode tentar fazer um contorno, subir pela Avenida Noroeste, ou subir até mesmo pela 14 de julho, sentido Pracinha de São Francisco. Nas demais ruas e avenidas, trânsito tranquilo, sem demais intercorrências. Zilda.
1: Obrigada, Quartinho. Ótima terça-feira para você, para todos os motoristas que estão sintonizados aqui no Agora 104. No próximo bloco, Ricardo Paredes conta tudo sobre a lesão de Arrascaeta e outras informações do esporte e o segundo amistoso da seleção brasileira com a Austrália nesse momento. Fica com a gente.
0: Antes de virar voz de Vanessa da Mata e João Gomes, comentário a respeito de John já era um clássico de Belchior lançado em 1979. A música brinca com a referência a John Lennon e até dialoga com a música dos Beatles. Vamos ouvir, aproveitar e nos permitir? Agora são 7 horas e 50 minutos e nós já voltamos.

0: 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A hidratação é essencial para o corpo funcionar bem e até para o humor melhorar. 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
10: Agora 7h55. 7h55. E durante o nosso intervalo, o Vini Júnior bateu um pênalti e fez mais um gol para o Brasil contra a Austrália, não é mesmo, Paredes?
11: E olha só, ele bateu, viu, Paraná? Mas bateu muito mal, acho que o goleiro não chegou na bola, né? Ele sofreu o pênalti, foi lá, bateu e guardou o quarto gol do Brasil aos 34 minutos do segundo tempo. O Ancelotti está fazendo várias alterações na equipe. Olha só, o Brasil começou com Otávio, Wanderson, Jair, Gabriel Magalhães e Mauro Júnior, Danilo, Bruno Guimarães e Gabriel Bontempo, Rayan, Rafinha e Vini Júnior. Essa seleção começou jogando. Aí saíram o Wanderson, o Gabriel Bontempo, Bruno Guimarães, Rafinha, o Rayan e Vini Júnior. Entraram Endrick, Mateuzinho, Andrei, o Estevão, o Martinelli e o Lino, que acabaram de entrar nesse momento aí da partida. Marca de 38 minutos, placar é 4-2, Brasil vai jogando bem. Brasil começou na frente, fez 1-0 com o Wanderson aos 3 minutos, o Sirkati aos 28 e o Metcalf aos 33 viraram para a seleção da Austrália. Depois o Rafinha de pênalti empatou 2-2, isso tudo no primeiro tempo. E no segundo tempo, o Bruno Guimarães marcou o terceiro e o Vinícius Júnior, batendo pênalti, marcou o quarto gol da seleção do Brasil, que vai vencendo aí com certa facilidade até a seleção da Austrália.
10: Bom, o próximo jogo será na Índia, isso?
11: Vai ser contra a Índia,
10: vai
11: exatamente.
10: Ser contra a Índia.
11: Vai ser contra a Índia.
2: Sexta-feira?
11: Sexta-feira. Sábado, dia 3.
10: Sábado, dia 3.
11: Sábado, dia 3, tem um jogo do Brasil contra a Índia. Mais um amistoso aí, o Ancelotti está tentando achar uma equipe, está fazendo a renovação, está tentando achar uma equipe ideal, que já já a bola vai rolar valendo, viu, Zilda? Já já tem as eliminatórias da próxima Copa do Mundo e o Brasil tem que ter um time mais ajustado aí para poder participar das eliminatórias, porque vale vaga para a Copa do Mundo. E o Ancelotti está aproveitando os amistosos para fazer aí o teste com os jogadores da seleção brasileira.
9: 11 horas, horário de Brasília. Próximo amistoso na Índia.
11: 10 horas, horário MS. Sabe quem também está marcando amistoso contra a Índia? A seleção do Uruguai, né? Estão jogando. Não sei o que, que pode acrescentar jogar contra a Índia, né? Mas o Uruguai também tem um amistoso marcado aí contra a seleção da Índia.
9: Tá certo.
10: 39 minutos do segundo tempo do jogo, é isso, o placar continua, o jogo tá acirrado aqui, tá?
11: E a Austrália tá tentando diminuir o placar aí. Jogo em Brisbane, no Sun Cup Stadium, Lang Park, em Brisbane. Brasil vencendo aí, portanto, pelo placar de 4-2. Estamos aí chegando na marca dos 40 minutos do segundo tempo.
10: Vamos falar a respeito do Flamengo, que pode ter um desfalque importante nas semifinais das Libertadores da América. A Arrascaeta tá machucado, é isso?
11: Pois é, o Flamengo recebeu uma péssima notícia nesta segunda-feira. O Arrascaeta sofreu uma fratura no punho durante o amistoso entre Uruguai e Coreia do Sul.
10: Dolorido, hein?
11: Nesta data FIFA. No punho, né? Interessante. O Arrascaeta não continuará com a seleção do Uruguai para o restante da data FIFA. A Celeste ainda fará um último amistoso contra a Índia no dia 6 de outubro em Calcutá, mas o Flamengo solicitou que o jogador retornasse ao Brasil. Varela, o outro convocado que pertence ao clube rubro-negro, por exemplo, continuará com a delegação. Também é certo que a Arrascaeta terá que passar por cirurgia. Fernando Sasaki, médico do Flamengo, está em contato direto com o jogador e com a Federação Uruguaia para colher mais informações. Porém, o meia será reavaliado na chegada ao Rio de Janeiro para entender com maiores detalhes a lesão antes de realizar o procedimento aí definitivo. E o Brasil vai agora, estamos aí com 41 minutos, várias alterações aí que o Ancelotti está promovendo na seleção nesse final aí de partida contra a seleção da Austrália. Mais 3 jogadores entram em campo nesse momento pela seleção do Brasil.
9: E tem um substituto imediato para o Arrascaeta, Paredes?
11: Olha, o Flamengo tem um grande elenco, né? O Flamengo tem um dos melhores elencos do Brasil, juntamente com o Palmeiras, né? Mas o Flamengo com o Arrascaeta é um time, e sem o Arrascaeta é outro time, né? Vamos ver o que o técnico do Flamengo vai resolver aí para a sequência da temporada, principalmente esse jogo importante da Libertadores da América.
10: Bom, o jogo do Brasil contra a Austrália vai continuar daqui a pouquinho, a qualquer momento. O Ricardo Paredes traz mais informações a respeito do jogo.
11: Será que o Milani deixa hoje?
10: Tomara que o Milani deixe. Tomara.
11: Vou ter que pedir permissão aí pro Milani, cara.
10: Muito bem. Lembrando que hoje tem Giro do Esporte ao meio-dia 25 com Eva Regina e toda a equipe da Educativa. Chegamos ao fim de mais uma edição do Agora 104, pontualmente 8 horas da manhã. Eu sou Leonardo Paraná e nessa edição contamos com a produção técnica do Juju, Silas Alencar e edição de Alfredo Milani.
9: E eu sou Zilda Vieira e nós tivemos produção e reportagem de Flávia Rabelo, Tereza Ilcar, Magda Tebcharani e Nelly Terra.
10: O Agora 104 é uma produção da Fundação Jornalista Luiz Chagas, que tem como diretor-presidente o jornalista Orlando Loureiro.
9: O portal da Educativa e os perfis da emissora nas redes sociais estão temporariamente indisponíveis em cumprimento à legislação eleitoral. Obrigada pela sua companhia. Ótima terça-feira. Tchau.
10: Eu agradeço a sua audiência, Zilda e eu te esperamos amanhã, quarta-feira, às 7 horas da manhã, na FM 104.7 Educativa MS, no Agora 104. Encerramos com How Can You Mind a Broken Heart, Bee Gees. Tenha uma excelente terça-feira. Até amanhã. Tchau.

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4: São 8:08. Olá, navegante 104. Bem-vindo. Tá começando, hein? Tá começando, viu, Paredes? Mais uma sessão de boa música aqui pela Educativa 104. Só as melhores de todos os tempos. Sabe aquelas velhinhas, Paredes, também estão aqui, as novinhas, enfim. Muito prazer, sou o Milani. Feliz em estar com você mais uma vez. Terça-feira especial, comecinho de semana. Tá quente, hein? Setembro tá indo embora, outubro já bate a nossa porta. Eu sempre falo com Paredes, ô Paredes, beba água, não esqueça da sua hidratação, tá muito quente, temperatura lá nas alturas, umidade tá baixa, água é vida, beba água, fique bem, se hidrate. Uma playlist especial de nacionais e internacionais, já está à nossa espera, vamos até 11 da manhã. Acabou o jogo, Paredes? Deixa eu abrir com o Paredes falar um pouquinho. Ô Paredes...
5: Bom dia, meu amigo Milani. Tudo bem? Acabou o jogo, Milani.
4: Como é que tá? Como é que foi? É a segunda partida? É isso aí?
5: Exatamente.
4: Data FIFA?
5: O Brasil jogou na sexta-feira contra a Austrália, jogou hoje de novo contra a seleção australiana e hoje, diferente
4: o
5: da
4: placar,
5: sexta-feira...
4: O placar Brasil, elástico hoje.
5: O Brasil ganhou e venceu legal, 4-2. O Wanderson marcou para o Brasil aos 3 minutos, 1-0. Aí o Brasil levou a virada. Circati aos 28 do primeiro tempo empatou. Metcalf virou o jogo para 2-1. Aí no final do primeiro tempo, Rafinha de pênalti empatou para o Brasil. No segundo tempo, Bruno Guimarães e Vinícius Júnior marcaram para o Brasil. 4-2. Uma boa vitória da seleção brasileira. Um bom jogo também e... O semblante do Ancelotti é
4: melhorou.
5: Tá dando risadinha, tá feliz.
4: Ricardinho,
5: feliz
4: da vida. Eu tô sentindo falta do bracinho de jacaré. Não tá mais aí o Alisson?
5: O Alisson.
4: Não estica o braço? O que acontece?
5: Não é por nada, não, mas nós vamos ter problema com o goleiro de novo, viu? Porque o Hugo Souza na sexta não foi legal, né? Falhou no gol da Austrália. E hoje o goleiro que jogou hoje, o Otávio, também parecido com o Alisson, né?
4: Parecido com o Alisson.
5: Bracinho dele pra esticar. Ô,
4: Paredes, será que vamos ter que chamar de volta o Taffarel? Não dá mais também.
5: Não, né? Não dá mais. Não, já foi.
4: Já
5: né?
4: foi,
5: já
4: né?
5: foi.
4: Então, temos problemas com os goleiros, então?
5: Eu acho que sim, né? Os dois goleiros, na minha opinião, não foram aprovados nessa sequência de amistosos aí, mas temos um outro amistoso no próximo sábado, Brasil e Índia, vai ser em Calcutá, sábado, 10 da manhã, fechando a data FIFA para a seleção brasileira,
4: tá certo? E o que, que você achou desses jogos? O Brasil está começando a convencer. E aí?
5: Não, ainda falta. O Ancelotti está ajustando o time ainda,
4: tá,
5: né? Tá fazendo uma renovação. Hoje vários jogadores entraram durante a partida. Está observando o Ancelotti. Nós temos que estar bem para as eliminatórias da Copa do Mundo, porque aí vale vaga no Mundial, né? Então a gente tem que dar um tempo aí pro Ancelotti. Agora ele vai dar aquela respirada.
4: É isso.
5: Aí sábado enfrenta a Índia, dá uma sapecada na Índia e fica mais tranquilo ainda.
4: Tá combinado, Paredes. Muito obrigado pelas suas informações. Fala aí.
5: Toca várias músicas boas pra gente ouvir aqui.
4: Porque a nossa sessão de boa música que tá começando.
5: Porque a gente fica aqui, mas fica ouvindo a emissora.
4: Exatamente.
5: Tá certo, Milani?
4: Ricardinho Paredes, direto do nosso departamento de esportes, informando você, atualizando sobre a nossa seleção brasileira. Obrigado, Paredes, pelas suas informações.
5: Um abraço, tchau, tchau.
4: É o seguinte, está começando a nossa sessão de boa música. O Ricardinho já deu a sua opinião sobre a seleção brasileira e a nossa torcida continua. Somos brasileiros. Aperte aí o cinto. Boa viagem com The Police.

0: Tá aí o som do inesquecível Glenn Frey, uma das grandes vozes e mentes por trás do Eagles, banda que ajudou a criar em 1971. Infelizmente, ele já nos deixou. Ele transformou o country rock em um fenômeno mundial com o Eagles. Ao lado de Don Henley, assinou clássicos como Take It Easy no Eagles, Hotel California. Aqui na carreira solo, ele também brilhou, o Glenn Frey, com hits. Foi tema do filme Um Tira da Pesada, né? Com o The Hit Is On. E ainda essa que ouvimos, You Belong to the City. Um talento que deixou a sua marca no rock e na música pop mundial. O grande e inesquecível Glenn Frey, que nos deixou em 2016. Você está na Educativa 104. Obrigado pela sua presença. Quer participar? 9333-1047. Pode mandar seu alô, deixar sua mensagem, pedir o seu som. A gente vai encaixando aqui na Educativa 104. 104.7 Educativa.
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0: De volta aqui em 104.7, vamos com mais canções. Ela saiu da Disney para conquistar o mundo, Olivia Rodrigo. Agora uma faixa do seu terceiro álbum. A faixa é Drop Dead, um pop que fala sobre a euforia de um novo romance que chegou ao topo do pop airplay da Billboard. Vamos lá, Olivia Rodrigo.

0: Falar o que dele? Tá aí um dos artistas mais originais da música brasileira, o inesquecível Luiz Melodia, aqui na Educativa. Nascido no Estácio, levou o samba, o soul, o blues, o rock para uma sonoridade absolutamente pessoal. Em 1973, ele estreou com o histórico Pérola Negra e construiu uma carreira marcada por poesia e liberdade musical. Grande Luiz Melodia, aqui ouvimos com ele, codinome Beija-Flor, canção do Cazuza, e grande sucesso na voz do Melodia, e foi tema de novela em 1991. Que bela canção! E abrimos com Olivia Rodrigo, Drop Dead, aqui na playlist especial Educativa 104. 8h39, e aí, navegante 104, tudo bem aí? Espero que você esteja bem, seja bem-vindo às Grandes Canções. Aqui a programação é nossa, mas a sintonia é sua. Mande agora pelo WhatsApp a sua mensagem, peça seu som, bata aquele papo com a gente, participe. 9333-1047. A nossa viagem aqui na Educativa, com boa música, segue até 11 da manhã.
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2: De volta com Bengals.

Falar o que desse cara, hein? Duas grandes vozes, uma mesma canção de partir o coração. I Can Make You Love Me, clássico de Bonnie Raitt. Ganhou interpretações marcantes. Ele, o Ted Swims e Adele. O Ted traz aí, ó, a sua alma soul. E uma interpretação visceral nessa canção. Que bela canção aqui na Educativa 104. I Can Make You Love Me, clássico de Bonnie Raitt. E também abrimos esse bloco com Bengals, Manic Monday. Tudo bem aí, 9 em ponto? Atenção, hein, navegante de plantão. Nesse momento aqui nos altos do Parque dos Poderes está quente. 32 graus à sombra aqui no Parque dos Poderes. Evite exposição prolongada ao sol, se hidrate, beba água. Nem precisa falar, né? Beba muita água, fique bem. 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
7: Fica a dica, com o professor Wagner Abdul.
8: Essas duas expressões são quase opostas. Estar ao encontro de significa concordar, aproximar-se. Estar de encontro a significa bater de frente, contrariar. Uma pequena palavra muda completamente o sentido da frase. Até a próxima.
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Ah, muito bom dia para você, 11h30, e tá chegando o MPB de A a Z, com esse clássico, né, clássico eternizado na voz da Elis Regina, Casa no Campo, a música de 1971, composição de Zé Rodrigues e Tavito, e sempre, né, ouvindo Elis, a gente reconhece, né, grande talento que essa moça foi para a música popular brasileira. Então, muito bom dia. Terça-feira, 29 de setembro, eu sou Marta Maria e ficamos juntos até uma da tarde com esse passeio bacana que a gente faz pela música popular brasileira todos os dias aqui na Educativa. E, é claro, você vem comigo participando, pedindo a sua música, me contando onde você está, tá bom? Você que nos acompanha também pelo portal da Educativa. Tenhamos uma tarde gostosa com muita música boa para você curtir comigo aqui na 104.

0: Esse é Atavito, música Rua Ramalhete. Tivemos ainda o Sai Guarabira e a música espanhola, que foi um pedido de Maria Helena. Muito obrigada pela sua participação. Muito bom dia para você. 11h41, vamos fazer o nosso intervalo cultural. Daqui a pouquinho eu volto. Fica bem, fica na 104.
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De volta com o nosso MPB, lembrando que hoje, terça-feira, tem os Donos da Música e hoje nós estamos no ritmo genuinamente brasileiro, que nasceu no Rio de Janeiro, lá no século XIX, por volta de 1870, o Chorinho.

o Chorinho, né, que mistura valsas e polcas europeias numa cadência afro-brasileira. Então, hoje eu vou destacar para você os maiores compositores desse gênero. Chiquinha Gonzaga, né, pianista e compositora, um dos nomes mais importantes. Pixinguinha, né, o seu eterno carinhoso. O renomado pianista e compositor Ernesto Nazaré. Zequinha de Abreu e entre muitos outros. Então, do século XIX até os dias de hoje, vou destacar também os nomes mais contemporâneos que se renderam aos encantos e ao requinte do choro brasileiro. 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

Então, combinado, hoje, 8 da noite, espero você para acompanharmos juntos, né, os donos da música, tá certo? 11h46, abraços também para Pedro Luiz Jefferson na nossa sintonia, Alica, Sol, Elvio Loureiro também sempre nos acompanhando, abraços para Paulo Robson de Souza também na nossa sintonia. É música boa, música brasileira, música que passa também pela boa música urbana de Mato Grosso do Sul. Thaís Edu, pequenos trechos.

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Olha só que releitura bacana, né? Música de Cazuza com Péricles e Ney Matogrosso faz parte do meu show. Essa canção foi a música mais tocada nas rádios no país, isso em 1988, quando Cazuza lançou no disco solo Ideologia, faz parte do meu show, que tem uma parceria também com o Renato Ladeira, muito legal. Eva Maria e Paulo, muito bom dia para vocês, uma ótima terça-feira. Ana Paula Carioca e também o Gabriel na nossa sintonia. Então, que tal? Espere por mim, Morena.

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0: Cledir, nem pensar. Aqui assim você pede, a gente toca para você. Essa foi para o Edivaldo de Matos e também Maria Camargo. Muito bom dia para vocês, uma ótima terça-feira. Obrigada sempre pela sua participação. Quem também está comigo acompanhando, Terezinha Rockenbach, seja sempre muito bem-vinda. Lica também está comigo e ela quer ouvir uma música do Vital Farias. Bem bacana, né? Que ela ficou conhecida nacionalmente também, né? Na voz da Marília Barbosa, né? Que ela foi trilha de novela, Saramandaia, isso lá em 1976. Então tá aí para você, caso você case com o Vital Farias. Obrigada pela sua participação.
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1: Estrela. É música boa, é música brasileira que você curte aqui na Educativa 104. Tá aí Maria Bethânia, Estrela Miúda. Tivemos Chico Buarque com a participação do Francis Raime e C. Como uma onda, Lulu Santos, atendendo o pedido do Jefferson. Muito obrigada pela sua participação. Meio-dia e 24, hora do nosso intervalo cultural. Fica bem, fica na 104.
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3: Fica a dica com o professor Wagner Abdul.
4: Essa talvez seja a maior dúvida da língua portuguesa. Por que separado é usado nas perguntas? Por que junto responde? Por que separado com acento aparece no fim da pergunta? E por que junto com acento é um substantivo sempre acompanhado de artigo? Conhecendo a função da palavra, a escolha fica muito mais fácil. Até a próxima!
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Tá aí um ritmo genuinamente brasileiro, né? O chorinho. E o chorinho está em destaque hoje no programa Os Donos da Música, que é esse ritmo que nasceu lá no Rio de Janeiro, no século XIX. Então eu vou destacar para você os maiores nomes, né, desse gênero, como Chiquinha Gonzaga, Pixinguinha, Ernesto Nazaré, Zequinha de Abreu, entre outros. E também vamos fazer uma retrospectiva trazendo os nomes também mais contemporâneos que se renderam aos encantos e requintes do choro brasileiro.

Então eu espero você hoje, 8 da noite, os donos da música, O Chorinho. Meio-dia e 29, quem está comigo também é Genésio Lá, seja sempre muito bem-vindo. Ele quer ouvir Paulinho Nogueira, Menina.

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1: Boa tarde, MPB de A a Z. Marta Maria, Maria Ejaculada Trabalhador.
2: Gostaria
1: de ver aquela do Moraes Moreira. É, sintonia, sucesso pra você, Marinho. Uau!
2: Obrigada, Marinho. Pra você também.

0: Essa é Carla Coronel, Quando o Amor Vem Pra Mim. Educativa 104, meio-dia e 41.
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0: Balanço Irresistível de Martinália, né? Como sempre, Martinália, a música deixa. Meio-dia e 47. 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A melhor sintonia no seu rádio. Você pede, eu toco pra você. Marisa Monte, sua onda.
1: Lá vem.

Adriana Calcanhoto, Arnaldo Antunes, só for para ser agora. É, não é isso mesmo, se for para ser agora. Muito legal. E eu vou ficando por aqui. Nossa edição de terça-feira está se acabando. Tome cuidado com o tempo. A gente tem umas previsões, hora diz isso, hora diz aquilo. Mas, enfim, vamos ficar atentos, né? Que o tempo anda muito esquisito, não é verdade? Meio-dia 54, eu volto amanhã, logo após o horário político eleitoral. Um grande abraço, obrigada pela sua companhia. Até amanhã. Fica bem, fica na Educativa. 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

0: 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Nem sempre as coisas saem como planejamos, e isso faz parte da vida. 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A cada desafio superado, você se torna mais forte, mais consciente e mais preparado. A resiliência nasce quando você olha para o problema e, mesmo assim, escolhe continuar. As dificuldades passam, o aprendizado fica. 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
2: Você sabia que é possível tentar resolver um conflito antes mesmo de entrar na justiça? A conciliação e a mediação pré-processual podem evitar um processo, reduzir custos e tornar a solução mais rápida e menos desgastante. O serviço é oferecido pelos SEJUSCs, os Centros Judiciários de Solução de Conflitos e Cidadania. O cidadão pode procurar o SEJUSC mais próximo ou preencher pela internet o formulário de solicitação de conciliação ou mediação pré-processual, disponível no portal do TJMS. Havendo acordo, o termo é homologado por um juiz e passa a ter força de título executivo judicial.
0: E atenção para outra decisão da Justiça de Mato Grosso do Sul. Um hospital de Campo Grande foi condenado a indenizar em R$15 mil por danos morais uma paciente que ficou cerca de 4 horas e meia aguardando a troca de uma sonda vesical que apresentava vazamento no período pós-operatório. Segundo o processo, a paciente e familiares comunicaram o problema à equipe de enfermagem, mas a substituição não ocorreu de imediato. A perícia reconheceu que o vazamento exigia intervenção imediata. Para o juiz Juliano Rodrigues Valentim, da Terceira Vara Cível de Campo Grande, a situação não poderia ser tratada como uma intercorrência comum do pós-operatório. A sentença destacou que protocolos internos não afastam o dever de prestar cuidados básicos e contínuos ao paciente. Acompanhe todas as notícias do Judiciário Sul Mato Grossense, acessando o portal de notícias do TJMS e as redes sociais.
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Mais importante, a Orgânica Farmácia de Manipulação tem uma dica para te contar. 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
0: Fica a dica com o professor Wagner Abdul.
13: Mal, com U ou com L? Mal com U é o contrário de bom. Mal com L é o contrário de bem. Se você descobrir o antônimo, nunca mais erra. Bom, mal. Bem, mal. Uma dica simples que funciona sempre. Até a próxima.
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1: E aí, como é que você tá? Seja bem-vindo, bem-vinda. Terça-feira, 29 de setembro. Eu sou Delina e a partir de agora te faço companhia até às 7 da noite, convidando você para participar com a gente no WhatsApp. E tem um detalhe importantíssimo nesta terça-feira. Eu tenho premiação para você, tá? Daqui a pouquinho eu vou passar o serviço aqui, tá? Você que de repente está precisando de um óculos, se liga na nossa programação que você vai se dar bem hoje, tá bom? 99333-1047, 99333-1047. 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Mas daqui a pouquinho eu trago os detalhes. Eu gosto de tocar música para você.
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1: A Evelyn acompanhando a nossa programação, seja bem-vinda, Evelyn. Ela falou assim: Delina, não sei o que é, mas eu quero. Calma, Evelyn, calma. Tá bom? O Paulo também já tá com a gente, todo mundo ligado aqui na programação da nossa Educa. Lola Young abrindo a hora 15. Messi.

0: Essa aí é totalmente nova. Pink com Lily Allen, True Love. As novinhas também tocam aqui na Educa.
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0: 3h18 em Campo Grande. Só começando a nossa tarde de terça-feira, 29 de setembro. Deixa eu mandar um grande beijo aqui pra minha amiga Marialda Sela. Mamá, hoje é aniversário da minha querida Mari. Alô, Mari, beijo pra você. Parabéns, muita saúde, muita paz. Que Deus te abençoe sempre, tá bom, Mari? Trabalhei com a Mari na UCDB, o nosso Maciel Dias também. Beijão pra você, Mari. Obrigado pelo carinho, pela sua amizade de sempre. Muita saúde, muita paz pra você. Você que tem aí alguém aniversariando na sua casa, seu parente, participe com a gente. 993-33-1047. Mande a mensagem pra gente aí, tá bom? Lequinho, coloca aí a trilha da promoção. Isso. Muito bem. Essa trilha aqui é a cara do Antônio Marcos, né, cara? Ele tá de férias. Volta dia primeiro, mamãe, é isso? Dia primeiro, o Antônio Marcos, né? Então tá bom. 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
6: Educativa 3:23 de volta na nossa programação. 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

0: rapaziada do Cidade Negra na programação do Educa Girassol. 3h42.
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0: Aliás, um dos trabalhos mais importantes dessa rapaziada do Rio de Janeiro, lá da Baixada Fluminense, grande Cidade Negra, a música O Girassol, que fazia parte, que faz parte do disco MTV Acústico, lá se vai mais de 20 anos do lançamento dessa obra. Participe com a gente, 99333-1047. 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
3: Educativa 3:46, agora tem Simple Red.

0: originalmente essa música do Players, lançada em 1977. Lisa Stansfield, em 2001, fez essa regravação. Baby Come Back, show de bola.
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0: Chegou agora, seja bem-vindo, bem-vinda. Eu sou Delina e vou com você até às 7 da noite. E hoje uma terça-feira especial porque eu tenho um sorteio pra você aqui no nosso WhatsApp, tá? 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
12: Fica a dica com o professor Wagner Abdul.
13: Você vai onde ou aonde? Aonde indica movimento. Quem vai, vai a algum lugar. Onde indica permanência. Quem mora, trabalha ou está, está onde. Quem vai, chega ou retorna. Vai aonde. Parece simples e é mesmo. Até a próxima.
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14: Já estamos de volta na Educa. Agora 4:03, a Legião Urbana fez história na vida de muitas pessoas, principalmente você que tem um pouco mais de 40 anos. Você vai lembrar, né, meu? Eu fui no show desses caras lá no Guaranzão, domingão, faz tempo, hein? Acho que era 91. Pedido da Eternal Dodge Cacá, a Legião Urbana, tempo perdido. Bora matar a saudade. Dá um play.

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0: Esse é o ótimo Nando Reis, na versão da música Muito Estranho, na programação da Educa. Agora 4h24.
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0: Agora tem Coldplay.

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0: Você sabe qual foi o gol mais rápido da história das Copas do Mundo? Alguns gols parecem demorar uma eternidade para sair. Outros acontecem tão rápido que mal dá tempo de sentar no sofá. Foi exatamente isso que aconteceu na Copa do Mundo de 2002. O atacante Hakan Şükür, da Turquia, entrou para a história ao marcar o gol mais rápido de todas as Copas do Mundo, apenas 11 segundos depois do apito inicial. E o mais curioso é que quem deu a saída de bola foi a Coreia do Sul. A seleção sul-coreana trocou alguns passes, perdeu a bola ainda no campo de defesa e em poucos segundos, Hakan Şükür recebeu o passe, finalizou para o gol e fez história. O lance foi tão rápido que muita gente ainda estava procurando o melhor lugar para assistir o jogo quando a bola já estava balançando as redes. Até hoje, nenhum jogador conseguiu bater esse recorde. Mais de 20 anos depois, os incríveis 11 segundos de Hakan Şükür continuam sendo o gol mais rápido da história das Copas do Mundo. E tem mais! A partida terminou com a vitória da Turquia por 3-2 sobre a Coreia do Sul, garantindo aos turcos o terceiro lugar na Copa do Mundo de 2002. Um jogo emocionante que entrou para a história não apenas pelo recorde, mas também pelo grande espetáculo dentro de campo. Gostou dessa curiosidade? Fique por aqui e acompanhe o Fala, Léo!
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0: dos grandes sucessos do Capital Inicial, A Sua Maneira. Educativa 5 e 11.
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0: Agora tem John Legend.

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0: participar no 99333-1047. Facinho, viu? Manda uma mensagem. Eu quero participar do sorteio da Ótica Cássia. Lembrando, tá valendo para você uma armação na programação da Educa.
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0: Um abraço aí pra Etel, lá da Ótica Cássia, acompanhando a nossa programação. Diana Ross.

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1: O Ministério Público de Mato Grosso do Sul promoveu o Colóquio de Segurança Pública, Igualdade e Antidiscriminação. A iniciativa foi organizada em conjunto com a Escola Superior do Ministério Público, pelo Núcleo de Promoção da Igualdade Étnico-Racial, o NUPIER, e pelo Centro de Apoio Operacional das Promotorias de Justiça dos Direitos Constitucionais do Cidadão, dos Direitos Humanos e das Pessoas com Deficiência e Idosas. O evento reuniu representantes do Sistema de Justiça, Forças de Segurança, Academia e comunidades quilombolas e, durante a programação, o MPMS e a Universidade Estadual de Mato Grosso do Sul assinaram um acordo de cooperação técnica para pesquisar o enfrentamento ao racismo estrutural no Estado. A parceria prevê diagnósticos, relatórios, cartilhas e ações de capacitação para membros e servidores do Ministério Público. O encontro também apresentou novos protocolos da Polícia Civil para o atendimento a grupos vulnerabilizados, com destaque para o registro adequado de crimes de racismo e injúria racial. A iniciativa reforçou a integração entre instituições e a produção de conhecimento no combate à discriminação e ao racismo em Mato Grosso do Sul.
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15: Muito bem, de volta na programação do Educa, eu sou Delina e vou com você até às 7 da noite. Participe no 99333-1047, indique aquela música que você curte, as antigas, as novinhas, nacional, internacional, rolam aqui na nossa programação. Cezinha Roriz, meu diretor, como é que você tá? Um abraço, obrigado pela carona aí, bom descanso pra você. Apesar que o Cezinha tá trabalhando ainda, né, cara? É, o Bala também tá na lida. Um abraço aí pro Bala, doutor André, obrigado pela carona, boa sorte para nós aí, tá bom? Um abração, obrigado pela audiência, todo mundo ligado na nossa programação. Meu querido Silas Alencar, Papagaio Preto, como é que você tá? Um abraço, obrigado pela audiência. Falei para você, participa que hoje tem o sorteio de uma armação lá da Ótica Cássia, apresentaço para você. Todo mundo participou, né? Bora pro sorteio? Tudo pronto aí, Lequinho? Tudo pronto, meu filho? Então vai lá, coloca a trilha, vai, vai. Vamos lá, valendo para você então uma armação da Ótica Cássia, que fica ali na Marquês de Lavradio, no bairro São Lourenço. Vai lá e procura a equipe da Etel, viu? Aquele atendimento especial, linha solar também lá, é show de bola. Vamos lá, rodando, rodando. Lembrando que são duas armações, hein? A primeira, saindo a primeira aqui, saindo a primeira para Amanda Mariano, final do telefone 9122, Amanda Mariano. Mais uma, Lequim, vai, roda de novo, mais uma, vai. Vai, meu filho, roda o WhatsApp aí, cara, dá o F5 e roda esse trem, hein? Vamos lá, aí, aí, aqui, saiu. Luciana Santos, final do telefone 7821. Então a Luciana Santos e também a Mariana faturaram aí hoje as armações lá da Ótica Cássia, que fica ali na Marquês de Lavradio, ali no bairro São Lourenço. Um abraço para Etel. Amanhã tem mais sorteio para você, tá? Durante todo esse mês é finalzinho de setembro e mês de outubro, estaremos sorteando aí uma armação para você. Aí você escolhe aquela armação bacana que combina o seu rosto, combina com o seu rosto. A Etel dá toda a dica para você, toda a orientação, beleza? Já vou passar o telefone da Mariana e também da Luciana aqui para Etel, lá da Ótica Cássia. 6:09, bora de música.
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15: Tina Turner é sensacional demais, né, cara? Essa música aqui fez sucesso nos anos 80. Aliás, um dos grandes sucessos da grande e saudosa Tina Turner. We Don't Need Another Hero, abrindo a hora 18. Bora curtir. Aumenta o rádio aí, o pitoquinho do rádio, vai.

0: A futura mamãe Lady Gaga na programação de Educa, música Hold My Hand. Educativa agora às 6h17.
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0: Eliane, como é que você tá? Delina, cadê minha música? Calma, Eliane. Calma, menino. Um abraço pra você, obrigado pela audiência. Beijão pra Ana Paula também, acompanhando a nossa programação. Aí o seu som, Eliane. Wilson Sideral, o irmão do Rogério Flauzino. Aliás, a voz se parece muito, né?

0: Wilson Sideral na programação da nossa Educa 104. Não pode parar. 6h21.
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15: Muito bem, Marta, voltamos. Educativa 6h24.
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15: Continua chegando mensagens aqui. Eu quero a armação da Ótica Cássia. Ó, amanhã, tá? Amanhã tem mais, viu? Amanhã fica ligado aí na nossa programação. Amanhã tem mais sorteio pra você ligado com a gente. Agradecer todo mundo que participou. Muito obrigado pelo carinho de todos mesmo. Amanhã, durante a nossa programação, vai ter mais um sorteio de uma armação da Ótica Cássia. Lembrando aqui que os vencedores de hoje... Deixa eu só atualizar aqui o nosso WhatsApp e tá chegando mais mensagens aqui. Calma, pessoal, amanhã tem mais, tá? Bom, atualizando aqui, ó, Amanda Mariano faturou uma das armações. A equipe da Etel lá da Ótica Cássia vai entrar em contato com você, tá bom, Amanda? Fica tranquila, tá? E deixa eu ver aqui, a outra ouvinte foi a Luciana Santos, final do telefone 7821. O final do telefone aí da Amanda é o 9122. Parabéns aí. Tá bom? E vai lá que você vai ter aquele atendimento especialíssimo da equipe da Etel, da Ótica Cássia, que fica na Marquês de Lavradio, lá no bairro São Lourenço. A propósito, tava falando aqui com a nossa ouvinte Amanda Mariano, que faturou aí uma das armações lá da Ótica Cássia, e ela indicou uma canção aqui. Bora curtir, Lequinho, vai?
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15: Ana Vitória com Lagoa, universo de coisas que eu desconheço. Dá o play.

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0: Spice Girls na programação da Educa, Say You Be There. Faltando 4 para as 7 da noite, mais uma noite bacana com você, tarde e noite, né? Sempre a partir das 3 da tarde, nas férias do Antônio Marcos, eu tô por aqui te fazendo companhia e olha, só gratidão pela audiência de todos, uma excelente noite de terça-feira. Muito obrigado pelo carinho, pela audiência, pela participação de todos. Amanhã tem mais sorteios aí na programação da Educa, é só você ficar ligado e já salva o WhatsApp aí, ó, 993-33-1047. Daqui a pouquinho tem a Voz do Brasil e lembrando que às 8 da noite, você sabe, né, nessa terça-feira, temos aí os donos da música, um ritmo genuinamente brasileiro que nasceu no Rio de Janeiro no século XIX, por volta de 1870. O Chorinho vai marcar presença nos donos da música. Daqui a pouquinho, a partir das 8 da noite, eu convido você para curtir esse super programaço, tá? Fiquem com Deus. Amanhã, 3 da tarde, eu tô de volta aqui na programação da Educa. É sempre muito bom ter você com a gente aqui.
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0: Titãs, a saideira da hora 18. Lembra dessa aqui, ó? Um dos grandes sucessos do Titãs. Anos 80 foi o ano deles, né, meus caras? Estão aí ainda. Homem primata. Tchau. Valeu.

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1: Voz do Brasil, as notícias do governo federal que movimentaram o país no dia de hoje.
2: Olá, boa noite.
3: Boa noite para você que nos acompanha em todo o país.
2: Terça-feira, 29 de setembro de 2026.
3: Vamos aos destaques do dia.
2: Trabalho e emprego.
3: População ocupada ultrapassa os 103 milhões de pessoas de junho a agosto.
2: Um índice de 58%, segundo dados do IBGE.
3: E de acordo com o CAGED, foram criados em 2026 mais de 1 milhão e 1.000 postos de trabalho. Graziela Mendonça.
4: Segundo dados do novo CAGED, o Cadastro Geral de Empregados e Desempregados, foram 166 mil novas vagas de trabalho de carteira assinada criadas em agosto deste ano.
2: O governo pede retirada do ar de mais de 5 mil sites de apostas ilegais.
3: E a ação contra bets irregulares remove 390 páginas e perfis das redes sociais. Luana Karen.
5: Ainda como parte das medidas de combate às bets, as lojas de aplicativos foram notificadas para a retirada de 186 apps até o dia 6 de outubro.
2: E vamos falar hoje sobre a prova de vida do INSS.
3: Atualmente é feita de forma automática com cruzamento de dados oficiais.
2: E uma outra oportunidade para a comprovação é comparecer às urnas durante as eleições.
3: Quem vai dar os detalhes é a presidente do INSS, Ana Cristina Silveira.
6: O TSE, que tem uma base que é consolidada, consegue fazer, após a votação, enviar esses dados para o INSS e com isso a gente consegue fazer a comprovação da vida e continuar com esse benefício ativo.
2: Hoje, na apresentação da Voz do Brasil, eu, Mariana Jundmann e Luciano Seixas.
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2: Desde a publicação da medida provisória que proíbe apostas online no Brasil, na última sexta-feira, foram intensificadas as ações de combate à prática.
3: Bloqueio de sites, remoção de sites e perfis, retirada do ar de aplicativos e conteúdos de publicidade.
2: Os detalhes foram apresentados em uma coletiva de imprensa hoje em Brasília.
5: Em três dias, entre 27 e 29 de setembro, após a edição da medida provisória que proíbe as bets no Brasil, o Ministério da Justiça e Segurança Pública encaminhou à Anatel o pedido de bloqueio de mais de 5.200 sites ilegais de apostas. Quase 400 páginas e perfis em redes sociais tiveram remoção solicitada. De acordo com o secretário nacional de Segurança Pública, Chico Lucas, a medida permitiu aos órgãos competentes seguir o rastro do dinheiro movimentado pelas casas de apostas.
7: Nós não tínhamos instrumentos legais para ir atrás do dinheiro. A MP trouxe obrigações às instituições financeiras, o Banco Central já regulamentou duas resoluções e essas resoluções permitem que nós possamos ir atrás de para onde vai o dinheiro. Isso representou, nos três primeiros dias, uma queda do número de PIX na ordem de 10% dos PIX realizados no Brasil, que muito provavelmente eram PIX que iam para instituições de jogos.
5: Ainda como parte das medidas de combate às bets, as lojas de aplicativos foram notificadas para a retirada de 186 apps até o dia 6 de outubro. Plataformas de redes sociais também foram notificadas para retirar qualquer conteúdo de publicidade relacionado a apostas de cotas fixas e bets, segundo o secretário nacional de Direitos Digitais, Vitor Fernandes.
8: Em até 10 dias, que foi o prazo dado pela medida provisória, oficiou 8 grandes plataformas de redes sociais para que sejam retirados todo e qualquer conteúdo de publicidade relacionadas às apostas de cota fixa, às bets. Porque aqui é a porta de entrada para que os apostadores consigam acessar esses serviços.
5: Para reforçar a fiscalização contra os sites de apostas, foi regulamentado o Comitê Interinstitucional de Fiscalização da Exploração e da Publicidade Ilegal de Apostas de Cota Fixa. O colegiado será composto por 15 representantes de órgãos federais e vai articular as ações das autoridades competentes para a prevenção, a fiscalização e a repressão a essa prática. Reportagem Luana Karen.

0: De luz virá sem cobrança extra em outubro.
1: Isso porque a bandeira tarifária será verde no próximo mês.
2: A conta de luz terá bandeira verde em outubro. Com isso, os consumidores não terão cobrança adicional da bandeira tarifária no próximo mês. A mudança da bandeira amarela para verde foi confirmada pela Agência Nacional de Energia Elétrica, a ANEEL. Segundo a agência, o aumento das chuvas nas regiões sul e sudeste ajudou a estabilizar o nível dos reservatórios das hidrelétricas. Com condições mais favoráveis para a geração de energia, será possível reduzir o uso de fontes mais caras, como as usinas termoelétricas. O sistema de bandeiras tarifárias indica, mês a mês, as condições e os custos da geração de energia no país. Na bandeira verde, não há acréscimo na conta de luz. Entenda como funcionam as bandeiras em gov.br/ANEEL. Thaísa Vitória para a Voz do Brasil.
0: Cerca de 2.500 indígenas Yanomami, em Roraima, recebem até amanhã médicos especialistas do Ministério da Saúde, sem precisarem buscar atendimento nos centros urbanos.
1: A expedição do SUS no Polo Base Surucucu realiza procedimentos entre exames e consultas nas áreas de pediatria, clínica médica e saúde da mulher.
0: Os atendimentos priorizam crianças com desnutrição e problemas respiratórios, além de gestantes, idosos com doenças crônicas e casos graves de malária nas mais de 30 comunidades da região.
1: Os serviços são oferecidos no Centro de Referência em Saúde Indígena Chapuri Yanomami e nas áreas de difícil acesso.
0: A secretária de Saúde Indígena do Ministério da Saúde, Lucinha Tremembé, destaca a importância da nova expedição.
3: A ida dos especialistas para dentro do território é de suma importância para que mitigamos e chegamos aí a uma redução considerável de tempo de espera e com isso a redução de óbitos por causas evitáveis.
0: Dicas do Enem.
4: Oi, meu nome é Larissa Ferreira e a minha pergunta é: quantas redações eu devo treinar por mês?
5: Sobre redação, quem vai responder é o professor José Aguilera.
6: Você fazendo uma redação por semana, a cada 15 dias, em que você dialogue com um professor, com uma professora, que você reescreva a partir dos erros, limites, desvios que foram encontrados, está de bom tamanho. Escrever semanalmente é bom. Eu recomendaria, inclusive, para que se você tem aí alguma limitação, um desafio para a escrita, se permita escrever pelo menos diariamente um parágrafo num caderninho seu, como foi o seu dia. Escreva um parágrafo somente dizendo: hoje o meu dia foi assim. Neste dia, observei tais coisas. O meu destaque para esse dia, escreva um parágrafo pelo menos por dia para que você exercite a disciplina do parar, pensar, escrever.
5: É isso aí. Se prepare e acompanhe as nossas dicas toda terça-feira aqui na Voz do Brasil e também na radiogov.ebc.com.br.
1: Instituições interessadas em apresentar projetos pela Lei de Incentivo ao Esporte vão ter até o dia 18 de outubro para apresentarem as propostas.
0: Os detalhes vamos ouvir agora na reportagem de Cleide Lopes.
7: A Lei de Incentivo ao Esporte permite que pessoas físicas e empresas destinem parte do imposto de renda devido para financiar projetos esportivos e paradesportivos. São projetos como o do Instituto Reação, no Rio de Janeiro, fundado há mais de 2 décadas pelo judoca e medalhista olímpico Flávio Canto.
8: Resolvi dar aula de judô sem saber ainda do alcance, da força, e fui percebendo rapidamente que era muito poderoso. O Reação hoje está em 10 polos, está em 5 estados, e a nossa missão é gerar impacto real, né? Todo aluno que está lá tem uma estrutura de transformação robusta, dentro e fora do tatame, né? Em sala de aula e no tatame. E a lei de incentivo, quando aparece, muda muito o patamar do que a gente faz.
7: Os projetos atendem crianças, adolescentes e adultos de todo o país. E aqueles voltados à inclusão social recebem o incentivo incentivo maior, como explica o diretor de programas de políticas ao esporte do Ministério do Esporte, Frederico Costa da Silva.
9: Nós temos na própria lei uma possibilidade que aumenta a restituição do imposto de renda, que chega a 2% para a pessoa jurídica. Pode chegar a 4% se for em área de vulnerabilidade social. Então, isso é uma maneira de incentivar, como a própria lei diz, as entidades a aportarem naquilo.
7: No ano passado, foram apresentados mais de 5.600 projetos e está aberto até o dia 18 de outubro o prazo para que organizações sem fins lucrativos e pessoas físicas e jurídicas de natureza esportiva escrevam propostas para garantir recursos da Lei de Incentivo ao Esporte em 2027. As entidades proponentes deverão se cadastrar previamente no Sistema de Leis de Incentivo, plataforma digital do Ministério do Esporte. Reportagem Cleide Lopes.
1: No momento da inscrição, é preciso observar os requisitos e as orientações disponíveis no sistema e apresentar corretamente a documentação exigida.
0: Para mais informações, acesse gov.br/esporte e clique na aba Ações e Programas.
1: Quem vai fazer a reaplicação do Exame Nacional para a Certificação de Competências de Jovens e Adultos, o Enseja, de 2026, já pode consultar o local da prova.
0: O Enseja é gratuito e voltado a jovens e adultos que não concluíram o ensino fundamental ou médio na idade adequada.
1: Para quem busca a certificação do ensino fundamental, o exame será no dia 6 de outubro. Já para o ensino médio, a reaplicação acontece no dia 7.
0: Os locais estão disponíveis no cartão de confirmação de inscrição no sistema Enseja.
1: A partir de amanhã, as vigilâncias sanitárias de todo o país vão ter novas funcionalidades no Sistema Nacional de Controle de Receituários.
0: Entre as mudanças está a atribuição de numerações destinadas às notificações de receita eletrônica.
1: Outra novidade será a possibilidade de atribuir no Sistema Nacional de Controle de Receituários numerações destinadas à emissão de notificações de receitas eletrônicas.
0: Mas os usuários devem estar vinculados à instituição no cadastro da Anvisa.
1: Mais informações você encontra em gov.br/anvisa.
0: E essas foram as notícias do governo federal.
1: Uma realização da Secretaria de Comunicação Social da Presidência da República.
0: Com produção da empresa Brasil de Comunicação.
1: Fique agora com as notícias do Poder Judiciário e do Congresso Nacional. Boa noite.
0: Boa noite, até amanhã.

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2: Conselho Nacional de Justiça apresenta medidas para ampliar a segurança e a transparência dos precatórios.
3: Grupo de trabalho sobre modernização do sistema de justiça avança para análise de propostas.
2: Justiça do Trabalho condena a empresa de agrotóxicos por assédio eleitoral.
3: Boa noite, eu sou Marcela Luiz.
2: E eu sou Walter Lima.
3: Ao completar um ano como presidente do Supremo Tribunal Federal e do Conselho Nacional de Justiça nesta terça-feira, o ministro Edson Fachin apresentou diversas providências que têm sido adotadas para a construção da política nacional para o tratamento adequado dos precatórios.
2: As medidas foram apresentadas durante a sessão do CNJ. A Micela Alves.
4: O objetivo de todas as medidas anunciadas é dar mais segurança, transparência e rastreabilidade aos créditos judiciais. Entre os feitos, Fachin destacou o lançamento da calculadora do cidadão de precatórios.
5: E uma calculadora de precatórios, que permitirá a qualquer pessoa conhecer o valor atualizado de seu crédito. Em novembro será a vez do Painel Nacional de Dados, reunindo pela primeira vez informações sobre os precatórios de todo o Brasil.
4: O trabalho inclui diálogo com o Banco Central do Brasil, a Comissão de Valores Mobiliários e a Advocacia Geral da União.
3: O Grupo de Trabalho sobre Modernização do Sistema de Justiça realizou reunião no Supremo Tribunal Federal para consolidação das propostas recebidas.
2: O presidente do Supremo, ministro Edson Fachin, criou a comissão para formular propostas estruturais de curto, médio e longo prazo. Marcelo Della Libera.
6: O processo de participação social recebeu contribuições de 87 instituições, com centenas de propostas, como destaca o presidente do grupo de trabalho, Fernando Facuri Scaffi.
7: São centenas de propostas, porque vários grupos desdobraram aquilo em todos os itens aqui colocados, todos.
6: Entre as propostas apresentadas está o tema da inteligência artificial, como destaca o relator do grupo de trabalho, Neide Barros Belo Filho.
8: A outra gama de propostas foi a que gerou talvez mais discussão da última vez, talvez seja mais novidadeira delas, giram em torno de inteligência artificial e as plataformas eletrônicas também.
6: Os 6 subgrupos terão até 13 de outubro para organizar os trabalhos, discutir e votar as propostas sob sua responsabilidade.
3: Uma empresa de agrotóxicos foi condenada ao pagamento de indenização de R$100 mil por danos morais coletivos.
2: A condenação é referente a práticas configuradas como assédio eleitoral durante as eleições presidenciais de 2022. A decisão é da Justiça do Trabalho em Minas Gerais. Breno Perrucci.
9: De acordo com a ação ajuizada pelo Ministério Público do Trabalho, a empresa coagiu empregados a votarem em um candidato específico, sob ameaça de perda de emprego e com promessas de vantagens, como o 14º salário. Além da indenização, a decisão obriga a empresa a evitar qualquer prática irregular, sob pena de multa.
3: O STJ marcou datas para julgamento em sessões virtuais dos primeiros casos que serão submetidos ao chamado filtro da relevância da questão federal.
2: Os julgamentos deverão ocorrer a partir das 11h30 da manhã, até 7 de outubro.
10: O ministro Sérgio Cuquinha, presidente da Comissão de Constituição e Justiça.

0: O processo seja importante e mereça a atenção da Justiça, o papel do STJ é definir entendimentos que ultrapassem os interesses individuais das partes, como prevê o filtro da relevância.
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1: Uma boa noite.
2: E até amanhã.
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1: Eu sou Humberto Pinheiro e estes são os destaques de hoje do Jornal do Senado, que começa agora. Proposta cria o LGBTicídio e prevê pena de até 40 anos de prisão. Acesso de idosos a tecnologias para melhorar saúde mental aguarda votação na CDH. Consultor legislativo analisa causas de abstenção maior na votação para senador. Boa noite. Uma proposta recém-apresentada no Senado tipifica homicídios motivados por discriminação contra pessoas LGBTQIAPN+. O texto torna LGBTicídio crime hediondo e agrava penas para outras formas de violência. Repórter Pedro Pincer.
2: Um novo projeto no Senado cria o crime autônomo de LGBTicídio. A proposta define o delito como homicídio motivado por discriminação relacionada à orientação sexual, à identidade ou expressão de gênero, ou às características sexuais da vítima, reais ou presumidas, e prevê pena de reclusão de 20 a 40 anos. O projeto também propõe incluir o LGBTicídio no rol de crimes hediondos e alterar o Código Penal, a Lei das Contravenções Penais e a Lei Antirracismo. O senador Paulo Paim, do PT do Rio Grande do Sul, destacou os dados da violência contra essa população no Brasil.
3: Essa escalada de violência, agressão, morte, assassinatos, representa uma violação sistemática dos direitos fundamentais. A vida tem que estar sempre em primeiro lugar. A vida, a dignidade, a liberdade, a segurança. Garantir que o Estado deve assegurar a todos. E a evidência é que não estamos diante de ocorrências isoladas.
2: Dados do 20º Anuário Brasileiro de Segurança Pública referentes a 2025 registram 3.481 ocorrências de racismo por homofobia ou transfobia, alta de 35,6% em relação ao ano anterior.
1: A Comissão de Direitos Humanos pode votar projeto que garante o acesso a tecnologias para preservar a saúde mental e intelectual da pessoa idosa. Repórter Patrícia Oliveira.
4: A proposta leva em conta o acelerado envelhecimento da população e o aumento da doença de Alzheimer e de transtornos como a depressão. Além de auxiliar a saúde mental, o projeto também prevê a capacitação no uso dessas tecnologias para a estimulação intelectual por meio de aplicativos e ferramentas digitais que exercitam funções mentais. Com a inclusão digital, os idosos vão poder ainda ampliar o acesso aos serviços de saúde por teleatendimento e monitoramento remoto, além de reduzir o isolamento social, como destacou a senadora doutora Eudócia do PSDB de Alagoas.
5: Ao estimular autonomia, participação social e aprendizado contínuo, elementos essenciais para o envelhecimento ativo e saudável.
4: De acordo com o IBGE, o Brasil tem cerca de 9 milhões e 700 mil pessoas com 70 anos ou mais.
1: A Comissão de Assuntos Econômicos pode votar uma proposta que destina a renda de um concurso de loteria por ano ao Fundo Nacional para Calamidades Públicas. O texto também determina que os recursos reforcem a preparação de estados e municípios para enfrentar desastres naturais e eventos climáticos extremos. Repórter Marcela Cunha.
6: O projeto do senador Fernando Dueire, do PSD de Pernambuco, prevê que a renda líquida de um concurso anual de loterias seja destinada ao Fundo Nacional para Calamidades Públicas, Proteção e Defesa Civil, o FUNCAP. O valor corresponde ao que restar da arrecadação depois do pagamento dos prêmios, do imposto de renda sobre as premiações e dos custos de manutenção da loteria. Dueire afirma que o reforço no fundo pode ajudar estados e municípios a se prepararem para eventos extremos.
7: Os recursos permitirão que estados e municípios se preparem melhor para os desastres naturais, investindo em infraestrutura resiliente e em sistemas de alerta.
6: Na Comissão de Assuntos Econômicos, o relator, senador Hamilton Mourão, do Republicanos do Rio Grande do Sul, recomenda a aprovação do projeto com as mudanças feitas pela Comissão de Infraestrutura, entre elas, a que garante que a nova destinação não reduz os valores dos fundos que já recebem recursos dessas loterias.
1: Está na Comissão de Educação uma proposta que inclui nos projetos pedagógicos das escolas o atendimento adaptado para alunos com deficiência ou com necessidades específicas. De acordo com o texto, as escolas também deverão prever a institucionalização do atendimento educacional especializado, que é o conjunto de estratégias para eliminar barreiras que dificultam a aprendizagem. O objetivo da iniciativa é permitir que o ensino seja adaptado às características e necessidades dos estudantes, favorecendo a participação e o aprendizado em igualdade de condições. A medida já recebeu aval da Comissão de Direitos Humanos, onde teve parecer favorável do senador Flávio Arnes, do PSB do Paraná. Na ocasião, o relatório foi lido pela senadora Damaris Alves, do Republicanos do Distrito Federal. Ela destacou que os projetos pedagógicos das instituições de ensino devem incluir as flexibilizações necessárias, levando em consideração as particularidades dos estudantes.
8: Que o projeto pedagógico da escola deverá contemplar flexibilização dos currículos, das metodologias, dos recursos educativos e dos processos avaliativos diferenciados.
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1: A taxa de votos brancos, nulos e abstenções nas eleições para o Senado costuma ser significativamente maior do que na disputa pela Câmara dos Deputados. Nas eleições de 2022, por exemplo, a soma de brancos e nulos para o Senado atingiu 18,7%, quase o dobro da registrada para os deputados federais. As informações com o repórter Douglas Castilho.
12: Enquanto a Câmara é eleita pelo sistema proporcional, com muitos candidatos em disputa e números de registro parecidos, o Senado adota o sistema majoritário, com menos candidatos, números muito diferentes e, por isso, uma digitação errada pode levar ao voto nulo mais facilmente. O consultor legislativo do Senado, João Trindade, ainda chamou a atenção para outro ponto: a falta de compreensão sobre a forma específica de renovação do Senado.
13: A gente tem um problema até de educação política mesmo do cidadão. Muita gente nem entende essa alternância de que numa eleição a gente elege um senador, na eleição seguinte elege dois senadores. Tem muita gente que descobre que tem um segundo voto para o Senado lá na hora.
12: A melhor dica é levar a cola com os números dos candidatos anotados e na ordem em que aparecerão na urna: deputado federal, deputado estadual ou distrital, senador 1, senador 2, governador e presidente.
1: Hoje, 29 de setembro, é o Dia Mundial do Coração. A data incentiva a prevenção de doenças cardiovasculares. O Senado tem projetos de lei que tentam reduzir o índice dessas doenças. A reportagem é de Márcio Maturana.
14: Uma em cada três pessoas morre de doença cardíaca. Por isso, 29 de setembro é o Dia Mundial do Coração. O Senado analisa projetos de lei que podem contribuir para diminuir essas estatísticas. Na Comissão de Assuntos Sociais, está em discussão uma proposta que cria a Política Nacional de Prevenção e Controle das Doenças Cardiovasculares, no SUS. O texto é relatado pelo senador Dr. Irã, do PP de Roraima, que defende rapidez na aprovação.
15: É do interesse da sociedade, é do interesse do povo brasileiro, principalmente o povo que utiliza o nosso Sistema Único de Saúde, que é o nosso maior patrimônio em termos de saúde no país e o maior do mundo.
14: A comissão analisa também outro projeto que busca a proteção de grupos vulneráveis, como idosos, e pode reduzir o risco de eventos cardiovasculares agudos associados a infecções.
1: Com trabalhos técnicos de Eliseu Caires, o Jornal do Senado fica por aqui. Acompanhe agora as notícias da Câmara dos Deputados. Boa noite e até amanhã.
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16: Câmara inclui abandono afetivo como regra para definir pensão alimentícia.
17: Frente da Saúde Mental lança guia para a regulamentação do ECA digital.
16: Relatório identifica 500 bilhões de reais em prejuízo anual com a pirataria.
17: Boa noite. Relatório apresentado na Câmara apontou o prejuízo de 500 bilhões de reais por ano com a pirataria. O texto também sugere a criação de uma agência antimáfia, como informa o repórter José Carlos Oliveira.
18: A Comissão Externa sobre Atos de Pirataria e Agenda Brasil Legal aprovou o relatório parcial do deputado Júlio Lopes, do PP do Rio de Janeiro. O texto consolida denúncias apuradas nas audiências públicas e sugere propostas legislativas de combate mais efetivo à pirataria, contrabando, descaminho, sonegação fiscal e contrafação, ou seja, imitação ou cópia não autorizada. Segundo o relator, essas práticas provocam prejuízo anual de cerca de 500 bilhões de reais, considerando as perdas dos setores econômicos e a evasão tributária.
19: O que se consolidou no país nos últimos anos é uma economia subterrânea bilionária, altamente sofisticada, intrinsecamente articulada, com engrenagens do crime organizado transnacional, das facções armadas e das milícias territoriais.
18: O deputado identificou um processo de canibalização do mercado formal no Brasil por meio do controle territorial exercido por criminosos sobre a distribuição compulsória de botijões de gás e de serviços clandestinos de telecomunicações, a adulteração e o furto de combustíveis, o contrabando de cigarros e defensivos agrícolas, o desvio de energia elétrica, a invasão de plataformas de comércio eletrônico por produtos copiados e medicamentos falsificados. Para reverter esse quadro, Júlio Lopes defendeu transformação estrutural na capacidade de fiscalização do Estado, com investimento maciço em inteligência artificial, rastreabilidade de produtos, modernização do marco aduaneiro e urgente responsabilização dos intermediários digitais e marketplaces. O relatório é acompanhado de 3 proposições legislativas da Comissão Externa. Uma delas altera a Constituição para criar a Autoridade Nacional de Enfrentamento às Organizações Criminosas. Lopes a chamou de agência antimáfia.
19: Essa ação da ação antimáfia visa identificar exatamente aqueles que estruturam dentro do setor organizado o fornecimento e a sobrevivência de verdadeiras máfias em setores importantes como o do gás no Brasil.
18: Um projeto de lei cria o SINEOC, Sistema Nacional de Enfrentamento às Organizações Criminosas, com foco na articulação de vários órgãos públicos. O deputado garantiu que o sistema proposto não se choca com os já existentes, como o Sistema Único de Segurança Pública e a Estratégia Nacional de Combate à Corrupção e à Lavagem de Dinheiro.
19: O SINEOC não pretende substituir a mecanismos já consolidados. Seu propósito é diverso. É qualificar a articulação estratégica voltada especificamente à asfixia patrimonial, financeira e logística das organizações criminosas. A investigação de sua infiltração em mercados regulados, a cooperação internacional em casos de projeção transnacional,

0: Que haja imediato perdimento das mercadorias a fim de dar celeridade a esse procedimento.
1: Júlio Lopes explicou ter optado pelo relatório parcial porque outras sugestões vão depender da configuração do governo eleito em outubro. Após a aprovação do relatório, foi lançado o Movimento Brasil Legal, também com foco no combate à pirataria. A comissão ainda aprovou requerimento para futuro debate sobre os impactos da publicidade de apostas online e de jogos de azar, veiculada por plataformas de redes sociais. Sociais e Big Techs. Da Rádio Câmara de Brasília, José Carlos Oliveira.
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3: Transportes. Covatti Filho, do PP do Rio Grande do Sul, defende a proposta de emenda à Constituição que limita o valor do IPVA a 1% do preço de mercado do veículo. O texto também muda a base da forma de cálculo do imposto, que passa a considerar o peso de fábrica do automóvel.
4: A PEC, apoiada por Covatti Filho, ainda prevê a possibilidade de os estados concederem descontos no IPVA para veículos menos poluentes. A mudança busca tornar a cobrança mais previsível com base nas características físicas dos automóveis, em vez de considerar apenas o valor de mercado.
3: Projetos de Guilherme Uchoa, do PSD de Pernambuco, exige que veículos oficiais da administração pública passem por regularização antes de serem leiloados. A medida estabelece a checagem obrigatória do Renavam e da base de índice nacional antes da transferência.
4: De acordo com Guilherme Uchoa, os órgãos públicos devem responder por problemas ocultos que impeçam o licenciamento pelo comprador. Para o deputado, a exigência protege o cidadão contra fraudes e impede o leilão de veículos oficiais com irregularidades graves.
5: Agricultura.
3: Luciano Amaral, do PSD de Alagoas, apoia projeto que incentiva a plantação de hortas urbanas e a compra pública de alimentos produzidos perto dos locais de consumo. Relator na Comissão de Agricultura, ele aponta que a produção pode reduzir os custos de abastecimento.
4: Luciano Amaral afirma que a medida também pode ampliar a oferta de alimentos frescos, gerando renda em regiões que ainda dependem do transporte por longas distâncias. O parecer do congressista sugere a retirada do prazo de 180 dias para a regulamentação da futura lei.
3: Ricardo Salles, do Novo de São Paulo, defende projeto que proíbe os conselhos profissionais de cobrarem anuidades de empresas cuja atividade principal não seja privativa de profissão regulamentada. Segundo o deputado, a medida beneficia agroindústrias, produtores rurais e construtoras que contratam técnicos habilitados.
4: A proposta também anula autuações, multas e processos administrativos em andamento que estejam em desacordo com as novas regras. Ricardo Salles argumenta que a cobrança atual gera custos duplicados e indevidos para o setor produtivo.
5: Educação.
3: Emanuel Pinheiro Neto, do PSD de Mato Grosso, apresentou projeto que inclui estudantes com dislexia entre os beneficiários da educação especial. A proposta altera a Lei de Diretrizes e Bases da Educação para assegurar o reconhecimento desses alunos em programas de ensino especializado.
4: Emanuel Pinheiro Neto explica que, embora a legislação já preveja acompanhamento, alunos com dislexia ainda não são reconhecidos como público da educação especial. Ele argumenta que a matéria busca corrigir essa diferença para que as escolas recebam recursos específicos.
5: Cultura.
3: Tetinha, do PL do Maranhão, é autora de projeto que reconhece o festejo de São Raimundo Nonato dos Mulundus, em Vargem Grande, como manifestação da cultura nacional. Realizada todos os anos em agosto, a celebração reúne romeiros em missas, novenas e procissões.
4: Tetinha argumenta que a festa preserva tradições transmitidas entre gerações, fortalecendo a identidade cultural do Maranhão. A deputada ressalta que a celebração também movimenta o turismo religioso e o comércio local.
5: Saúde.
3: A frente Frente Parlamentar para a Promoção da Saúde Mental lançou um guia para a regulamentação do ECA digital. A repórter Silvia Munhato traz mais detalhes sobre a iniciativa.
6: O Instituto de Estudos para Políticas de Saúde, o IEPS, o

0: juntou Iniciativa Brasileira de Saúde Mental de Crianças e Adolescentes e a Frente Parlamentar Mista para a Promoção da Saúde Mental lançaram o guia A Gente Usa, A Gente Decide. O guia pretende apoiar a implementação do ECA digital a partir da experiência do usuário jovem. Foram ouvidos jovens de várias regiões do país que construíram 14 recomendações para a regulamentação da lei, como explicou o presidente da Frente Parlamentar, deputado Pedro Campos, do PSB de Pernambuco.
1: Por isso, o guia A Gente Usa, A Gente Decide é fundamental para que nós possamos falar com os tomadores de decisão, com aqueles que estão escrevendo os decretos, implementando a legislação na prática e colocar a perspectiva das juventudes nesse processo. E que a gente possa sempre garantir que o espaço digital seja um espaço de garantia de saúde mental, de promoção da saúde mental dos jovens e não um espaço de adoecimento dessas populações.
0: Entre as recomendações do guia estão a segurança por idade e supervisão parental, o controle efetivo de tempo de uso, o uso de algoritmos orientados ao bem-estar e a proteção contra padrões irreais de aparência. O guia A Gente Usa, A Gente Decide pode ser encontrado na página ieps.org.br. Da Rádio Câmara de Brasília, Silvia Minhato.
2: Carlos Sampaio, do PSD de São Paulo, quer instituir o marco legal da reprodução humana assistida. O projeto regulamenta procedimentos como a fertilização in vitro e a cessão temporária do útero, fixando a idade limite de 50 anos para gestantes e proibindo a comercialização de embriões.
3: Carlos Sampaio acredita que a falta de uma legislação específica sobre a medicina reprodutiva gera insegurança jurídica e sobrecarrega os tribunais. Ele acrescenta ainda que o texto autoriza a reprodução pós-morte mediante autorização expressa do falecido.
2: Alice Portugal, do PCdoB da Bahia, é autora de projeto que criminaliza a divulgação de notícias falsas sobre vacinas. Segundo a deputada, a medida busca combater a desinformação e proteger a população de doenças preveníveis por imunização.
4: Com tanta fake news sobre vacina, era necessário fazer um alerta à sociedade brasileira que não vacinar pode trazer de volta males que haviam sido exterminados do Brasil. Agora, por exemplo, estamos tendo vários casos de sarampo em São Paulo. E o sarampo havia sumido do nosso mapa de infecções, das chamadas doenças tropicais. Também poliomielite. Então não é possível você achar que vai ter novamente uma geração de pessoas sequeladas com deficiência por conta de um vírus terrível. Terrível, que pode matar e que com uma simples gota sublingual você consegue impedir que o ser humano desenvolva deficiências físicas.
3: O texto de Alice Portugal prevê detenção de 1 mês a 1 ano e multa para quem divulgar notícias falsas sobre vacinas previstas nos programas públicos de imunização. A proposta está em análise na Comissão de Constituição e Justiça da Câmara.
5: Segurança Pública.
2: Célio Studart, do PSD do Ceará, apresentou o projeto que proíbe a publicidade e a promoção de plataformas de conteúdo sexual e de acompanhantes em locais públicos. A restrição abrange vias públicas, transporte coletivo, praças, parques e eventos culturais e esportivos.
3: A proposta também proíbe que clubes, ligas e entidades esportivas tenham contratos de patrocínio com esse tipo de site. Na avaliação do deputado, a medida protege crianças e adolescentes da exposição precoce a conteúdos adultos em ambiente público.
2: Simone Marqueto, do PP de São Paulo, apresentou o projeto que obriga emissoras de televisão a divulgar gratuitamente informações sobre pessoas desaparecidas. Pela proposta, familiares ou representantes legais poderão solicitar a veiculação, que deverá começar em até 48 horas após a entrega do boletim de ocorrência.
3: Simone Marqueto considera que a televisão pode ampliar o alcance das buscas. O projeto também prevê a divulgação da foto do local do desaparecimento e de canais oficiais para contato em horários de ampla audiência.
2: Projeto de Antônia Lúcia, do MDB do Acre, autoriza o uso de mecanismos de choque elétrico não letal em tornozeleiras eletrônicas usadas por agressores enquadrados na Lei Maria da Penha. A deputada explica que o dispositivo seria acionado caso o agressor descumprisse a medida protetiva.
3: Pela proposta, o choque seria aplicado de forma gradual, podendo chegar à incapacitação física temporária em caso de insistência. Para Antônia Lúcia, a medida reduz a vulnerabilidade da vítima e pode evitar feminicídios.
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5: Justiça.
2: A Câmara aprovou uma proposta que coloca o abandono afetivo como regra para definir pensão alimentícia. A repórter Kate Nayane tem os detalhes.
7: A Câmara dos Deputados aprovou o projeto de lei que estabelece o abandono afetivo entre os critérios para definir o valor da pensão alimentícia de filhos com até 18 anos. A proposta altera o Código Civil para definir que o valor da pensão deve considerar a sobrecarga física e mental de quem tem a guarda da criança ou adolescente, caso seja comprovado o abandono afetivo por parte do pai ou da mãe. A relatora do projeto, deputada Laura Carneiro, do PSD do Rio de Janeiro, explica os diversos danos causados pelo abandono. No adulto responsável pela guarda do menor, pode gerar sobrecarga física e mental, capaz de afetar, inclusive, a capacidade de prover as necessidades da criança ou do adolescente. Já nos filhos, o abandono afetivo pode causar problemas de autoestima, ansiedade, depressão e dificuldades para estabelecer relacionamentos saudáveis. O texto aprovado mantém os critérios já existentes entre a necessidade de quem recebe e a possibilidade de quem paga. Ou seja, tanto as necessidades do filho quanto as possibilidades financeiras do genitor que paga a pensão devem ser consideradas. A proposta que estabelece o abandono afetivo entre os critérios para definir o valor da pensão alimentícia segue para análise no Senado. Da Rádio Câmara de Brasília, Kate Nayane.
3: Lúcio Moschini, do PL de Rondônia, propõe a reunião obrigatória de processos que discutam usucapião, posse ou propriedade referentes a um mesmo imóvel. A proposta determina que esses feitos sejam julgados conjuntamente, exceto para ações que já tenham sentença.
2: Lúcio Moschini frisa que a medida evita decisões judiciais conflitantes e garante segurança jurídica em disputas imobiliárias. Nos casos em que a junção não for possível por questões de competência, o texto estabelece que as ações correlatas fiquem suspensas até o julgamento da questão principal.
3: Luciano Amaral, do PSD de Alagoas, pede esclarecimentos ao Ministério da Justiça sobre interlocuções entre a empresa de investimento esportivo SME e membros do Conselho Administrativo de Defesa Econômica. Ele quer investigar se houve tentativa de reverter uma punição antitruste.
2: Luciano Amaral afirma que o presidente da empresa enviou e-mails a clubes de futebol sugerindo proximidade com o CAD. O parlamentar ressalta que a apuração é indispensável para preservar a transparência e resguardar a imagem de imparcialidade do órgão regulador.
3: Daniel Agrobon, do PSD de Goiás, é autor de projeto que permite aos cidadãos bloquear preventivamente seu CPF contra a contratação de empréstimos ou abertura de contas. A proposta garante ao consumidor o direito de ativar e desativar o bloqueio, seja por modalidade, limite de valor ou período determinado.
2: Daniel Agrobon argumenta que a medida dá mais autonomia ao cidadão para se proteger das fraudes digitais. Ele acrescenta que caso os bancos descumpram a restrição imposta pelo titular do CPF e efetuem uma operação indevida, devem devolver em dobro o valor do prejuízo causado.
5: Política.
3: Eli Borges, do Republicanos do Tocantins, elogia a atuação da Frente Parlamentar Evangélica na Câmara. O deputado comenta que o grupo atuou em pautas relacionadas à liberdade religiosa, à educação e à defesa da família.
8: Nós retiramos em todos os momentos a doutrinação ideológica nas escolas. Nós conseguimos garantir, nos termos da lei, ampliar esta segurança para que a liberdade religiosa não fosse confrontada por alguma decisão judicial. Nós conseguimos evoluir nas questões orçamentárias do governo, que vinham com recursos, por exemplo, para uma criança mudar de sexo aos 8 anos de idade, e garantido isso pelo recurso do SUS.
2: Eli Borges cita ainda a ampliação da imunidade tributária para igrejas e a atuação da frente contra propostas relacionadas ao aborto e a mudanças nas regras sobre a autoridade dos pais na educação dos filhos. Ele acredita que essas ações fortaleceram os valores defendidos pela bancada evangélica.
3: Termina agora o jornal Câmara dos Deputados, produzido pela Rádio Câmara, com trabalhos técnicos de Wellington Teles e apresentação de Luciana Vieira e Val Monteiro. Boa noite.
2: A Voz do Brasil volta amanhã. Uma boa noite para você.
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15: Boa noite, você está ouvindo o som que nasceu no Rio de Janeiro lá no final do século XIX, por volta de 1870, mas que pulsa no coração do Brasil até hoje. O Chorinho, a primeira música urbana instrumental genuinamente brasileira, que mistura valsas e polcas europeias com ritmos afro-brasileiros. Hoje eu vou destacar para você os maiores chorões, desde os mais tradicionais até aos contemporâneos. Vamos começar com Chiquinha Gonzaga. Ela nasceu no Rio de Janeiro em 1847. Pianista e compositora, é um dos nomes mais importantes na história do choro. Ela quebrou barreiras machistas da sociedade atual para se tornar a primeira mulher a regir uma orquestra no Brasil. É uma das pioneiras na valorização da música popular brasileira em salões e teatros. O Abre Alas, o grande sucesso de 1899, é considerada a primeira marchinha de